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0: diferente dos iguais, viu?
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3: Brasil, cara.

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2: 6 horas. Repita. 6 horas.
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0: Rádio Cidade de Vitória. 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
1: 6:16. Repita. 6:16.
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1: Sim, Jesus, nós nos colocamos em oração, Salmo 138. Por favor, coloque a mão no coração agora. Você vai cantar com a alma. 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
1: Rádio Cidade de Vitória informa a hora certa.
2: 6 horas.

0: horas e 30 minutos.
1: Repita.
0: 6 horas e 30 minutos.
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0: 4, no Maranhão. As empresas tinham contratos com prefeituras para receber dinheiro que era sacado em espécie e depositado na conta de terceiros, os laranjas do esquema. O fluxo financeiro foi mais intenso exatamente nas semanas anteriores aos dias de votação, com movimentações atípicas que totalizaram quase 10 milhões de reais. Os dois grupos tinham a ajuda de um funcionário de um banco da capital, São Luís. Também foram encontradas planilhas de Caixa 2 e arquivos que tratavam diretamente tanto da logística de entrega de valores quanto do monitoramento de policiais perto do banco. Foram identificados 15 suspeitos, entre políticos beneficiados e servidores que recebiam os repasses ilícitos. Por determinação do Tribunal Regional Eleitoral do Maranhão, 25 mandados de busca e apreensão foram cumpridos nesta quarta, além da quebra dos sigilos bancário e fiscal dos investigados e do afastamento de um funcionário e o sequestro de bens no valor de 4 milhões de reais. Da Rádio Nacional em São Luís, Gabriel Corrêa.
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0: Rádio Cidade de Vitória. 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
1: 6:46.
2: Repita.
1: 6:46.
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1: Rádio Cidade de Vitória. 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
2: 7 horas. Repita. 7 horas.
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Pode chegar, vamos lá, gente. Bom dia, Júlia Diniz, tudo bem? Ela já está aqui junto com a gente, o Luiz Carlos, muito obrigado. Sorocaba, São Paulo, tá ligado aqui. Muito obrigado, viu, gente? Vocês aí que acompanham. Como é que tá aí? São Paulo, Sorocaba, tá o clima? Tá muito gostoso? Ou tá aqui? Amanheceu chovendo hoje aqui em Vitória do Mearim, viu, gente? Verdade. Amanheceu chovendo, aquela chuvinha gostosa, né? Parecendo assim que... Olha, tu tem que ir agora, tem que ir. Leonardo Sampaio tá ali na mesa de áudio. Dá mais só um grauzinho aí, Leonardo, pra mim aí, ó. Isso, no meu retorno. Não? Já tá o máximo? Aí, pronto. Tá aí, meu amigo. Pronto, obrigado. Aí, agora vocês estão me ouvindo bem bacana. Olha, agora são 7:08 na cidade de Vitória. Nós vamos iniciando o nosso programa de hoje agradecendo. Gratidão, né? A gente tem que agradecer. É gratidão, muitas pessoas, muita gente reclama. Gente, vamos parar de reclamar. Vamos parar de. Ai, eu quero isso. Ai, eu quero sei o quê. Tem gente. Não! Deus está sabendo da nossa situação. Agora, se a gente poder parar um pouquinho e agradecer, porque as coisas de Deus, muitas vezes, você quer que aconteça ontem. E às vezes é amanhã. Então você tem que ter paciência, tem que ter tranquilidade, né? Ah, mas eu sou ansiosa. Pois mexa, vai dar um jeitinho para que você tenha controle nessa sua ansiedade. Porque as coisas de Deus são maravilhosas, elas vêm no tempo certo, do jeito certo, tá bom? Agora mesmo eu quero aproveitar e mandar um abraço ao irmão Isaac do Bairro Novo, tá? Ele pediu um alô e tal. Eu disse, olha, aqui a gente faz um programa voltado para as pessoas, para todo mundo. E é por isso que a gente também tem esse carinho especial por todas as pessoas. Manda aí um beijo para a família Amorim. Alô, a família Amorim aqui em Vitória do Mearim. Obrigado pelo carinho. Luiz Carlos Pereira Amorim está lá em Sorocaba, mandando um forte abraço para todos vocês que estão aqui ligados também em Vitória do Mearim. Agora vamos deixar de papo e vamos trazer a primeira música, Folha Seca, com Amado Batista. O coro é bom de forró, não bom de brega. Bom demais. Lembrando mais uma vez, daqui a pouco nós temos o quadro resenha. Tá bem gostoso hoje, viu? É isso aí. E aí a gente vai levando o nosso trabalho até às 8:00 da manhã. Aproveitando, lembrando, dizer que no sábado vai haver aí mais uma ação do projeto Fazer Mais, da Solange Almeida. Desta vez, serás no povoado Jussarauzinho. Tá bom, gente? Jussarauzinho. E hoje, com certeza, as pessoas já vão estar se preparando para sábado, dia 13. Lembrando, chega aí às 8, que geralmente vai de 8, mais tardar 1:00 da tarde, tá? Então, todos vocês chegam cedo para que vocês possam passar e ter direito o que é de fato para vocês, tá bom? São 7:10 na cidade de Vitória. Folha Seca canta, Amado Batista. Duas coisas que Amado Batista tem, verdade. Muito dinheiro e muito chifre. Por quê? É fazendeiro. O cara tem uma fazenda que tem 40 mil cabeça de boi lá em Mato Grosso. Então se bora, Amado Batista, o rei da Gaia.

Pronto, agora vamos aqui, José Márcio, quero ouvir a música, passou tão rápido que não deu pra mim. De volta aqui, ouvir a música de Carlito Lopes, Brega Música. Carlito Lopes, tem Carlito Gomes, né? Carlito Lopes, esse é filho do Carlito Gomes, é José. É Brega Música, Brega Música, vamos procurar lá no YouTube ou no YouTube ou Spotify para ver onde é que nós achamos. Vamos aqui, levando agora o nosso trabalho até às 8 horas da manhã, agora nesse exato momento, 7h15. Aproveito e mando um forte abraço ao João Pedro, muito obrigado pelo carinho. 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Eu ouvi a música Carlito Gomes, Brega, não é Carlito Gomes ou é Carlito Lopes? Tem certeza que é esse nome aí, José Márcio Pereira de Oliveira? Veja pra mim bem aí e confere, porque nós não achamos esse nome desse cantor, Carlito. Amém? Rapaz, não é Carlito não, rapaz. É Crátio, Crátio Lopes, hein? Rapaz, se ele for botar Franco Lopes, ainda tá faltando letra aqui até umas horas, mas vem aqui pra tentar me ajudar aqui a gente interpretar. Ó, de cara, ele botou Crátio Lopes, então é Franco Lopes, é Carlito Gomes, Francis Lopes, vamos ver, deixa só ele, é porque às vezes a gente vai e com certeza o teclado digita coisas erradas mesmo, é normal, viu gente? Mas confirma pra mim bem, viu meu amigo? Confirma o nome da música, o nome do artista que nós achávamos que era Frank Lopes, ou Franquito Lopes, mas não é. Aí achamos que era Frank Lopes, também não é. Veja pra mim o nome do artista pra gente poder atender seu pedido. É, que aqui com esse nome nós não achamos nada, viu? É, aqui, tchan, bom dia, quem tá aqui junto com a gente? Eu, Crátio, quem? Ele tá dizendo que é Crátio, eu, Crátio Lopes? Ele tá dizendo que é ele, rapaz, é quer dizer que é tu que é o cantor, é? É, Leonardo, ele tá falando que é ele, então, eu, Crátio Lopes. Vai lá, é com K, mano. K-R-A.

do meu povo. Aí agora são, alô Danilo, muito obrigado pelo carinho. Forrozinho de manhã, tchan tchan tchan, isso é legal, aqui diretamente da Bahia, eu sou baiano, caba bom, muito obrigado pelo carinho. Ah, não conseguimos não, viu filho, saber a sua música onde é que tá, tá bom? O índio apaixonado, é ideia e o apaixonado, sei, né? Ah, opa, que vamos, mas eu nunca, aqui não tem, pai, esse nome de Crito Lopes, olha, ele mandou, não sei qual, tá vendo, mandar Crito Lopes. Onde é que tá esse Crito Lopes aí? Franquito Lopes. Eu acho que é Franquito Lopes. Apaixonado. Eu ainda apaixonado. É Franquito Lopes que tu tá querendo, né? Mas o negócio tá faltando letra pra peste aí. Aí não tem como a gente acompanhar. Mas que vamos, meu povo. Vamos que vamos. Vamos interpretar, fazer interpretação aqui na língua portuguesa. Índio apaixonado. A música... Não, meu amigo, aqui se eu for ler o que tá aqui também. Tá... vamos que vamos, José. Vamos aqui mandar pra você, tá bom? É, sim, aí, agora ele tá dizendo sim, Franquito Lopes. O índio apaixonado, acho que tem essa música mesmo, Renato. Você não tá enganado. A música, José de Tantantantan, a música. Cadê? Rapaz, gente, hoje tá uma correria gostosa. Eu quero ouvir também a música Sérgio Reis, qualquer uma. Tranquilo, beleza. É, José, bom dia. Aqui também junto com a gente, muito obrigado, Danilo. Muito obrigado pelo carinho, a Paula. A todos vocês que estão aqui junto com a gente. Ao Luiz Carlos, obrigado. Ao José Ribamar, também que entrou agora junto com a gente, muito obrigado. E vamos de música, Franquito Lopes. Ai, canta, Franquito.

boa. Agora falando também com ele, Pedro Álvares, que está lá na cidade de Viana. É, meu compadre velho, forte abraço. Ele que é um grande comunicador também da Maracu, tá? Dizendo que tá ligado lá no programa e que tá aí também acompanhando. Muito obrigado. Ah, bom dia, meu amigo. Bom dia a todos vocês que acompanham com a gente. Olha, é pra você mandar uma música pra meu pai, Durval. Alô, Durval! Tudo bem, Durval? Opa, que bom. Tá aí toda a galera boa. Ah, o cantor top de Vitória do Mearim. Ah, onde, meu amor? Mas obrigado aí, viu, Lene, por achar isso. Mas a gente não é, não. Isso aí é longe da gente, longe da gente. Mas é assim, a gente tem que fazer o melhor que a gente pode, né? É, a grande coisa da vida é você fazer algo que gosta. Se tu fazer algo que gosta, com certeza o resultado vai ser bom. A coisa ruim é você trabalhar num serviço que não tem nada a ver contigo. Acredito eu que deve ser muito ruim. Eu nunca fiz isso, né? Pra mim, é justamente por isso que a gente, graças a Deus, tem aí, né, a nossa dependência, né? É, independência para poder fazer essas questões todas. Não é legal. Não é legal. Ah, vou fazer algo pra... Eu já falei um poucos dias com uma jovem, eu não vou citar o nome, ela disse: olha, as pessoas me verem aqui, às vezes eu sorrindo com um, sorrindo com outro, mas nunca me perguntaram se eu gosto, né, tal. E eu amo fazer outras coisas. Então, é assim, eu gosto de cantar, eu gosto, essa aí é a conta sua? Bom, essa daqui é a conta do programa.

turma, né? Essa aqui é a conta do programa. A minha oficial mesmo é outra. Essa daqui eu acho que nós estamos com 2K, se eu não estou enganado, Lene. 2K. Essa aqui é uma conta reserva que é do mesmo aplicativo do TikTok e que é do programa, tá bom? Só pra gente fazer o programa. Que eu tava fazendo as lives no perfil do cantor. E aí tem que, o locutor tem que ter uma do perfil dele. Ou seja, aí é essa aqui que a gente faz. Eu deixei de fazer live lá, né? Pra não ficar muito misturando as coisas, tá bom? Mas, pô, todo mundo pode vir pra cá, ficar à vontade. Esses seguidores aí estão aumentando muito rápido, graças a Deus. A gente começou faz, acho que uns 15 dias. Nós já estamos com 2K, né, de seguidores. Isso é muito legal. Muito obrigado a cada um de vocês que estão nos abraçando, tá? É, obrigado, meu amigo. Abençoe sempre. Valeu. Obrigado você também, José. Vamos trazer música. Tem música do Amado Edilson. Pedido aí, Amado Edilson. Bora, bota uma aí, bonita. Pronto. Quem que tá pedindo essa música de Amado Edilson? Deixa eu ver aqui, quem é que tá aqui, Amado Edilson? Quero tocar uma música de Amado Edilson, taranã, taranã, ver quem é que pediu. Vai mandar também uma música pra Duval, lá no Passa Bem. É, estou ouvindo aqui a música de forró. Ah, certo. Obrigado, ah, eu gostaria de ter a música de Pampã, não sei o que, do seu programa. Oi, seu programa, gosto muito desse programa. É, Giovanni Souza, obrigado. O Duval, também junto com a gente. Quem tá mais aqui? Rapaz, não sei quem foi que pediu a música de Amado Edilson. Vem aqui. Foi José de Ribamar. Então, beleza. Vamos tocar então a música do José de Ribamar. Agora são 7h28. Aí, alô Pedro Álvares, lá na cidade de Viana. Bom dia a todos vocês de Matinha, toda a região. Alô Cajari, Arari. Muito obrigado pelo carinho.

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Olha, lembrando mais uma vez que vai haver aí no dia 13 o projeto Fazer Mais, bem aí na região do Jussarauzinho. Então você chegue cedo e participe, onde tem muitas coisas para vocês. Lá vai ter cabeleireiro, lá vai ter clínico geral, lá vai ter uma série de coisas. É muito interessante vocês chegarem cedo, porque afinal de contas, quando vocês chegam cedo, vocês vão ter com certeza um melhor atendimento. Isso é bom, viu, gente? Porque tem, olha, tem dentista. Olha, um dentista, mano, um dentista é super caro, velho. Eu tava comentando aí uns colega meu, rapaz, duzentão, eu fiquei besta, rapaz, duzentão, eu achei que era uns 70, 60, eu achei, né? Eu achei, só que os achados nem sempre são pra poder levar em conta, rapaz. Então, é como vocês podem ver, a gente tá aí sempre levando o melhor do programa pra você. Bom dia, é quem aqui? Maísa. Oi, Maísa, bom dia, ela já chegou, né? Muito obrigado pelo carinho, meu caro amigo Bal, obrigado pelo carinho, tá aí, é, ligando pra gente, só que como no ar não tem como atender. Arlindo, forte abraço, todos vocês estão aqui junto com a gente. 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A administração é dela, Aldenira Silva, Almeida Souza, tá? Que tá aí sempre na lida, né? Fazendo aí as visitas, visitas e mais visitas. Que é importante. É, eu tava observando na reunião que teve no sábado, foi sábado, se eu não me engano, foi sábado, é, dia do amistoso da seleção brasileira, aonde eu observei uma coisa. Ele fica ouvindo, né, as pessoas, as seis das pessoas. Além de tudo, ele passa também nos interiores, ele ouve, porque o médico só sabe te avaliar quando você conta o que está sentindo. Então, é comparando, porque a gente observa, eu observo isso, é, que a vida é capaz de mudar sim com força de vontade e com políticas públicas. Porque tem muita gente que vive lá na beira do ribeirinho, mas lá na beira do campo, lá no sertão, aquelas pessoas que praticamente eles estão esquecidas, elas acham que elas estão esquecidas, elas são lembradas no período de eleição, né? Mas elas não têm fé em política, elas não acreditam na política, elas não acreditam mais em nada, por mais que você fale, fale, fale. Mas o descrédito é tão grande pelas coisas que vêm acontecendo. Período eleitoral, as pessoas prometem tudo, prometem coisas que é impossível cumprir. Elas perdem a noção, elas querem, elas fazem qualquer coisa para ficar no poder, permanecer no poder. Sabe, para ter aquele ego aqui, ó, para dizer, não, eu ganhei, eu sou o melhor. Melhor como se você é o melhor? Enganando pessoas. Então, em razão dessas e outras, é que o povo desacreditou de política. Aí é que tá. Esse pessoal que não acredita hoje na política, que não acredita nos políticos, são as mesmas pessoas que têm um grau de estudo muito baixo. Eles, apesar de eles não acreditar na política, eles também não a mostram, não mostram, não sabem mostrar uma solução que seria para isso. Então, o que que acontece? Essas políticas, elas têm que sair dos seus escritórios, têm que sair dos seus gabinetes,

ir até o povo. Elas têm que chegar de alguma forma até o povo. Ela vai se tornar, se sabe o quê? Um elo de confiança. As pessoas têm que se sentir, você tem que fazer para eles crer. Essa que é a palavra certa. O cara está lá. Ele está lá, o saláriozinho mínimo, às vezes dá problema. Ele tem problema. Ontem eu falei com um senhor de 65 anos, que ele veio, sabe o que aconteceu? Já tinham tirado o dinheiro dele. Sabe o que é que ele fez? Pediu um dinheiro. Olha só. Pediu um dinheiro emprestado, já ia embora. Quando na verdade não era isso para ele fazer. Era para ele voltar no banco, pegar um extrato, aí fazer um boletim de ocorrência, ir na defensoria pública, falar o que tinha acontecido, comunicar às autoridades para que possam ser tomadas medidas. Eles não conhecem. Eles não sabem. Então tem muitos políticos que eles vão em cima dessas pessoas todas as eleições, tentam enganá-los. Sabe por isso que as pessoas, quando você dá aquela coisinha, eles preferem pegar, porque eles sabem que ele não volta mais ali. Só vai voltar de 4 anos, 2 anos. E cada dia que passa está piorando. Você acha que está melhorando? Não. Eu acredito que vai sair na frente aquele grupo que tiver soldados melhores, mais bem preparados, que sabe conversar com as pessoas, que não fale coisas que não vai acontecer, que abre o jogo para essas pessoas, chame essas pessoas para próximo dele, para acompanhar o dia a dia. E é isso que o Almeida Souza vem fazendo, porque ele sabe que o descrédito, principalmente em Vitória do Mearim, está absurdo. É uma conta que ninguém quer pagar. E aí fica aí um jogando para um lado, jogando para o outro, pá, pepê. Ei, feito, não, isso aqui quem está fazendo é o governo. Ninguém sabe. Quem está fazendo isso aqui? É a prefeitura? Não. Quem está fazendo isso aqui é o governo? Não. Quem está fazendo isso aqui é não sei quem. Quem está fazendo isso aqui é não sei quem. É um negócio muito louco que o povo fica tudo meio assim no meio, sem saber o que, para onde ir, sem direção. Infelizmente. Mas vamos aí para frente, está vindo mais uma eleição. E vamos ver o que é que vai acontecer. O povo está atento, o povo está ligado. Mas eu não sei se é o suficiente, porque aí, meu amigo, aí são tudo passado na casca do alho. Tem que ter muito cuidado. Agora são 7 horas e 39 minutos na cidade de Vitória do Mearim. Vamos trazer, Donato, tem música do Tocando em Frente com Donato Rios. 7h39, tá vindo aí o São João, né? O São João, tá vindo coisas boas. A Maísa que tá aí, acordando cedo na Bahia, né? Quem aqui? Tchanciane, muito obrigado. E a todos vocês que estão sempre junto com a gente. Estão aqui, Maísa? Ah, beleza. Então vamos que vamos, né, Maísa? Botar uma música pra você, tocar em frente. Tem que tocar em frente. Não pode parar.

Pronto, agora são 7h44 da cidade de Vitória do Meiarim. Olha, vamos agora tocar a música para Maísa, aquela que completou 34 anos na terça-feira. A gente ficou devendo essa música para ela. Catuaba com amendoim, né, Amado Sampaio? Catuaba com amendoim. Então vamos se preparando. Vamos que vamos. A Yara Tchê e Alessandro. A Yara Tchê Alessandro. Não sei nem quem é. Sabe quem é? Pronto. Vai já botando aí pra ti aí a música aí, tá bom? É, a música é... Tchan, tchan, tchan. Garrafa e boca com desejo. Tá, muito bem. Vamos aí, Leonardo Sampaio, 7h44, oferecimento Almeida Souza, oferecimento também Prefeitura Municipal da cidade de Arari, administração, ela, simplesmente Maria, mudando a vida de nossa gente. Diz que a estrada de Moita está muito bacana, eu vou aí, provavelmente, aí acho que domingo, tá, acho que domingo, irei lá em Moitas. Forte abraço.

Minuto. E agora são 7h47, né? Falta 13 para as 8. Sempre estou aqui escutando o seu programa pelo rádio do carro. Obrigado. Você é sempre especial. Obrigado, Maísa. Tá sempre junto com a gente. Nós temos hoje aqui o nosso Bob. Fred Babilônia tá aqui hoje, curtindo o programa aqui na Só na Boa. Tá certo. E aí, hoje vamos que vamos, meu povo. Tem música de Amando Batista aqui pra jogar pra toda a galera. Escolhe uma aí, Danado. Processado de amor. Processado, é isso aí. Quem foi processado por amor, meu pai do céu? Aproveitando, mandar um beijo aqui pra minha mãe que tá em São Luís. Rapaz, essa mulher, quando eu acho que ela tá de um lado, ela já tá pra outro. Aê, coroa danada, hein? Não deixo você nunca, sempre. Ah, valeu, isso é legal, obrigado, viu? Muito obrigado. Olha toda a rapaziada boa aqui de São Paulo, também de São Paulo, né? Porque nós estamos aqui no Maranhão. Nós estamos aqui no Maranhão, a terra do Mussum. Eu cheguei numa casa aí, que eu não vou falar onde, na Baixada aí. Peguei, tá um cheirinho assim, gostoso, daquele leite de coco, né? Tal aí. Antes do show aí, o cara disse, só, você come um negócio assim e tal? Eu disse, só, eu acho que aí é um negócio de uma caça, é? Eu pensei que tava um cheiro muito forte mesmo, aquele leite de coco gostoso assim. Ele disse, não, só, é que é outra coisa. Quando eu olhei lá, eu disse, não, só, eu vou experimentar um pouquinho aqui. Rapaz, o bicho é pouco só, porra, velho. Eu disse, traga uma pimenta. Ele trouxe logo uma cerveja bem geladinha. Eu digo, rapaz, por isso que os caras aqui são, eles gostam disso, né? Eles gostam, muito bom. Olha, eu quero também aproveitar e mandar um abraço a toda a galera boa do São Benedito, muito obrigado. A você do povoado Coque, obrigado. A minha amiga Catarina, lá do Puraqueú, São Vicente, Gamileira. A você de Monção, muito obrigado também, de Pio 12. A você de Santa Maria. Alô, galera de Santa Maria, tá vindo neste sabadão, a grande cavalgada. Tá vindo aí, tá chegando a terceira edição aí do Arraial dos Namorados, 13 de junho, com a seguinte programação, tá? Pela tarde haverá, que não é mais pela tarde, é pela manhã, viu, gente? É pela manhã haverá uma grande cavalgada e é isso mesmo, uma grande cavalgada e com certeza com a premiação de uma grade de cerveja, tá bom? E aqui também aqui a notifica por conta do novo paredão do Ronaldo. Olha aí. Tocando as melhores, do comando do DJ Neto Pontual. Alô, Neto Pontual, cadê tu, Neto Pontual? Ele sempre passa aqui na live, mas deixando um abraço aí. Quer ver? Daqui a pouco ele mete a cara aí. Aí também tem a Radiola Mega Rose, o DJ Emerson Pedra, Fininho Miller, DJ Jorge Black, toda rapaziada boa, pra poder marcar presença lá. Apoio Prefeitura Municipal de Cajari, Chiquinho Pedra, como é que? Regilson e Reginho, também Depósito Costa, Grupo Mega Rose, realização Arlindo Caminhoneiro e Família. Então, é 13, viu, gente? Tá aí, tá chegando. Alô, bom dia, Cajazeira, Paraíba, eles estão aqui. Alô, Cajazeira, como vai vocês? Tudo bom? A galera boa de Cajazeira. Tem música? Processando, Amado Batista. Então vamos, 7h51.

Quem já foi processado por amor? Já foi processado por amor, Donato? Não, né? Eu também não, graças a Deus. Não, processado não assim que eu tô me referindo. Como é que eu posso dizer? Processado pelo destino. Pelo... Acho que todo mundo já foi pelo destino, tá? É loucura. Olha, gente, nunca maltrate alguém quando estiver subindo, porque um dia pode encontrá-las quando estiveres descendo. Fica a última de hoje, o seu desejo. Música pra galera, até amanhã. Hoje, quinta-feira. Amanhã, meu povo, sexta-feira, eu quero convidar vocês pra estar junto com a gente. Obrigado, toda a rapaziada boa que esteve aqui com a gente. Jânio Batalha, Posto Lawane, aí a Borracharia Campeão, muito obrigado. E também quem que tá aqui junto com a gente? É, Auto Center, né? Muito obrigado. Ar-condicionado. A todos vocês, Codó do Povoado Coque, obrigado, gente. Tchau, tchau.

0: meu Deus! Obrigada, gente. Poxa, amiga, amiga, muito obrigada. Obrigada, obrigada, obrigada.
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3: 8 horas. Repita. 8 horas.
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Concedei-nos, Senhor, a serenidade necessária para aceitar as coisas que não podemos modificar. Coragem, Senhor, para modificar as que podemos e sabedoria para distinguir umas das outras. Olá, meus irmãos, olá, minhas irmãs, carinhosamente o nosso bom dia. Hoje, quinta-feira,

0: está entrando no ar a partir de agora, com as bênçãos do nosso Pai Oxalá, o programa Uma Luz em Sua Vida. O programa Uma Luz em Sua Vida é um programa espírita e aconselhativo que tem como principal objetivo levar até você uma mensagem de fé, uma mensagem de esperança, uma ajuda espiritual, principalmente aos menos favorecidos pela sorte. Esse programa tem a criação, produção e apresentação desse médium vidente que aqui vos fala, o Pai Márcio de Oxalá, o maior conselheiro espiritual do Brasil, diretamente de Cruz das Almas, na Bahia, aqui para a cidade de Vitória do Mearim. E eu quero começar o nosso programa de hoje abraçando a cada um de vocês, meus irmãos, minhas irmãs, mandando o nosso bom dia, as nossas energias positivas a você que mora aqui na cidade de Vitória do Mearim, a você que mora no campo e nos escuta, a você que mora nas cidades e localidades circunvizinhas e sintonizam essa emissora. Queremos começar o nosso programa abraçando a cada um de vocês e mandando o nosso bom dia e as nossas energias positivas. 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
1: Então, eu venho aqui agradecer nesse áudio, principalmente agradecer a Deus, né? E segundo, agradecer a você. Como o senhor sabe, meu esposo bebia muito. A gente já até tinha se separado. E graças a Deus, buscamos ajuda. E Deus mostrou vocês no nosso caminho. Só tenho que agradecer a Deus, em primeiro lugar. E segundo, a você. Meu esposo, como você sabe, bebia muito. Bagunçava, chegava em casa quebrando tudo. Na nossa casa já não existia felicidade. Há muito tempo, mas hoje, graças a Deus, vivemos felizes em paz. Confesso que não acreditava muito, mas a partir do momento que conversamos, passei até a acreditar e ter fé, esperança que um dia eu poderia ser feliz com meu marido. E hoje só tenho a agradecer por você ter feito um trabalho muito importante na nossa vida. Meu marido já não bebe mais e só tenho que agradecer. Muito obrigado.
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0: E agora, meu irmão ou minha irmã, eu quero falar com você que está sofrendo aí com o vício da embriaguez, você que está passando por esse constrangimento, perdendo tudo para o mundo dos vícios, ou tem alguém aí no seu convívio familiar que está perdendo tudo para os malditos vícios de embriaguez, vícios em drogas, em jogos, enfim. 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Temos tirado pessoas da sarjeta, pessoas que já tinham perdido tudo para o mundo dos vícios. E hoje, essas pessoas estão inseridas novamente na sociedade porque acreditaram no nosso trabalho, tiveram fé primeiramente em Deus, que é quem pode tudo, e segundo, vieram até a minha pessoa e hoje essas pessoas estão libertas. É só você acompanhar o nosso programa aqui que você escuta dezenas de depoimentos aí de pessoas, né? Que já tinham perdido tudo para os vícios e hoje, graças a Deus, essas pessoas se recuperaram porque acreditaram no nosso trabalho. Muitas das vezes essas pessoas, né, não acreditam, mas outra pessoa do convívio familiar vem até a minha pessoa, traz uma peça de roupa, a data de nascimento, nome completo, e através disso podemos agir, fazer um trabalho na vida dessa pessoa, porque abaixo de Deus, foi Deus que me deu o dom, a capacidade de poder tirar o vício de qualquer pessoa, qualquer vício que seja, em drogas, em bebidas alcoólicas, em jogos, de qualquer pessoa em si.

0: acima da terra. 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
0: Se você, meu amigo ou minha amiga, está sofrendo com uma doença misteriosa, aquela doença na qual você já procurou a medicina e a medicina nada pôde fazer para te ajudar. Você já fez exames e mais exames, toma remédio todos os dias e é mesmo que está tomando água. A tua casa já está igual uma farmácia do tanto de medicamento que você já comprou e nada de solucionar o teu caso. Meu irmão ou minha irmã, eu quero te dizer que de repente essa tua doença não é uma doença para ser tratada pela medicina. Pode ser uma demanda espiritual, na qual só pode ser tratada por quem tem o dom e o conhecimento espiritual. 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
0: Se você, meu amigo, se você, minha amiga, não tem sorte no amor, você não dá certo com ninguém, você perdeu o grande amor da sua vida, você dentro da sua casa está vivendo mais um campo de batalha, é brigas e mais brigas, o teu casamento está indo às ruínas, é hora de procurar ajuda. 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

0: 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No começo parecia até que ia dar certo, mas de repente começou tudo a dar errado. Você não vende nada, quando vende não recebe. A tua empresa está indo de água abaixo. Os teus negócios não estão dando certo. 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De repente, você foi vítima de um trabalho de magia negra. 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De nada mesmo você pode duvidar, tá bom? 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
0: Bom, meus amados irmãos e irmãs, ouvintes aqui do nosso programa, agora eu quero convidar você que nos escuta todos os dias.

0: a fazermos juntos uma poderosa oração. Você, meu irmão, você, minha irmã, que está aí nos ouvindo, pegue nesse exato momento um copo com água ou uma garrafinha com água, coloque ao lado do seu rádio e faremos juntos uma poderosa oração. Após o término dessa oração, você fará uso dessa água da forma que o seu coração mandar. Se você sente enfermidades por dentro, você tome uns 2-3 goles dessa água. Se você tem algum ferimento, alguma enfermidade por fora, alguma dor, você lave com um pouco dessa água. Você também pode jogar um pouco dessa água nos 4 cantos da sua casa, no seu automóvel, que servirá para espantar qualquer tipo de demanda espiritual, espantar a inveja, o olho gordo. Faça com muita fé, com o seu coração voltado para Deus, sempre com muita fé em Deus, que é quem pode tudo. Irmãos e irmãs, e agora rezemos a poderosa oração de Santa Rita. Ó poderosa e gloriosa Santa Rita, chamada Santa das Causas Impossíveis, advogada dos casos desesperados, auxiliadora da última hora, refúgio e abrigo da dor que arrasta para o abismo do pecado e da desesperança. Com toda a confiança no vosso poder junto ao coração sagrado de Jesus, a vós recorro no caso difícil e imprevisto, que dolorosamente oprime o meu coração. Alcançai a graça que desejo, pois sendo-me necessária, a quero. Apresentada por vós a minha oração, o meu pedido, por vós que sois tão amada por Deus, certamente serei atendido. Dizei a nosso Senhor que me valerei da graça para melhorar a minha vida e os meus costumes, e para cantar na terra e no céu a divina misericórdia. Santa Rita das Causas Impossíveis, intercedei por nós. Amém. E assim, meus amados irmãos e irmãs, finalizamos o nosso programa de hoje, agradecendo pela sua audiência, pela sua companhia. Fiquem todos com Deus e até o nosso próximo encontro com mais uma palavra de fé e esperança. Tchau, tchau.
1: Rogai por nós.
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2: Bom dia, bem-vindo, bem-vinda à programação 89,9. Vai começar mais um Bom Dia Cidade. Tudo bem? Tudo certinho com você? Vai começar, hein? Aumente o volume do rádio, tá pedindo passagem. Mais uma atração 89,9. 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

Hoje é quinta-feira, dia 11 de junho, 11 de junho de 2026. Aquele abraço para você, meu amigo, minha amiga, ligada aqui na melhor programação da tua manhã. Estamos começando por aqui mais um programa que vai fazer teu coração bater mais forte. Música, informação, notícia, entretenimento e, claro, a sua participação aqui através do WhatsApp, viu? Por aqui você vai conferir o horóscopo do dia, as notícias mais interessantes também, vai curtir a boa música, tem resumo de novela, dicas de saúde e, claro, você ligado com a gente, o nosso melhor presente. Vai começar mais um programa, hein? Tudo de bom pra você nesta quinta-feira. 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Já começou, gruda na gente.

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1: 8:37.
2: Repita.
1: 8:37.
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3: Por aqui tem Bom Dia Cidade, a atração musical das suas manhãs, de segunda a sexta, aqui pela 89,9. São 8 horas e 43 minutos. Você pode participar aqui com a gente através do WhatsApp para pedir a musiquinha que você gosta de ouvir e mandar para quem você quiser, se estiver afim, tá legal? Exatamente, 992-29-9757 é o WhatsApp para você pedir aquela musiquinha boa, aquela que você gosta muito de ouvir e nos ajudar assim a fazer o seu programa de todas as manhãs aqui pela 89,9. Música aqui para atender o pessoal que está participando. Tem música aqui pro Cristiano, tá ligado com a gente ali em Conceição do Lagoaçu. Obrigado, viu, gente boa, pela sintonia e participação aqui no programa. Andréia está escutando a gente em Flores, no município de Cajari, também está participando aqui do programa. Tem música aqui para Tunica de Coque, Vitória do Merim, também ligada e participando aqui da programação.

programa Bom Dia Cidade, a sua atração musical aqui pela 89,9. Tá só começando, viu? Só começando aqui a nossa programação. 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Bom, deixa eu atender a mais ouvintes participando aqui do programa. Tem música aqui para Rosenilde, tá escutando a gente ali em Coque Vitória do Mearim. Maria Sardinha tá escutando a gente ali no Capivari, querendo curtir um brega legal. Vou rolar já aqui o Zezo, viu? Obrigado, viu, Maria, pela sintonia de todas as manhãs. Tem música aqui também para Cristiane. Cristiane tá no João Diogo, Vitória do Mearim, também ligada aqui no programa.

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1: 9 horas.
2: Repita.
1: 9 horas.
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Agora são 9:08, temperatura no momento 29 graus. Aqui na Cidade Vitória, depois de uma noite chuvosa, o sol volta a brilhar intensamente aqui na região, viu? Tempo firme no comecinho da manhã. Poucas nuvens, sol brilha fortemente no comecinho da sua quinta-feira. Previsões astrais agora, o pessoal de Áries, Touro e Gêmeos, conferindo aqui o astral com a gente, o que os astros têm a dizer para esta quinta. Alô, Áries, o mínimo ou concessão para alguém tocará uma pergunta antiga. A virada estará em recolher que a reconhecer que a generosidade não combina com autoabandono. Pré-reserve seu dinheiro, tempo ou disposição sem culpa. Alô, alô, Touro, será necessário ter mais atenção ao próprio ritmo e energia? Trate sua presença com delicadeza e firmeza. Assim você abrirá passagem para escolhas mais conectadas com a pessoa que está se tornando. Alô, alô, Gêmeos, um cansaço que aparece quando tudo parece normal, entregará o que anda cercado em silêncio, viu? Em vez de buscar distração, proteja períodos de recolhimento. Solte culpas que já cumpriram seu papel, viu? Gêmeos, para Touro, para Áries, muito bom dia. Daqui a pouquinho a vez do pessoal de Câncer, Leão e Virgem. Manda aqui um alô para Isabel, tá escutando a gente lá na Rua Nova, lá no Araria Sul do Centro. Tá querendo curtir Bumba Boi, né? A toalha de Bumba Boi tá oferecendo aqui a todos os ouvintes. Tem música aqui também para Conceição, tá escutando a gente em Cajari. Alô, alô, Paulinha, tá escutando a gente lá em Olinda Nova, também tá participando aqui da programação.

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1: 9:19. Repita. 9:19.
2: Quinta-feira, 11 de junho de 2026, este é o Giro de Notícias. Eu sou Norberto Notari e você acompanha os destaques do momento. Começa hoje a Copa do Mundo de Futebol Masculino, que será realizada nos Estados Unidos, México e Canadá. Além da tradicional cerimônia de abertura, dois jogos marcam esta quinta. O México encara a África do Sul e a Coreia do Sul enfrenta a República Tcheca. O Brasil estreia no sábado diante do Marrocos. A conservadora Keiko Fujimori assumiu novamente a liderança na apuração dos votos do segundo turno das acirradas eleições presidenciais do Peru nesta quinta. Após 3 dias atrás de Roberto Sanches, a candidata está com o maior número de votos, 50,002% contra 49,998% do deputado de esquerda. O senador Flávio Bolsonaro perdeu em junho 7 pontos percentuais entre os eleitores independentes em relação à última pesquisa Quest realizada em maio. Lula cresceu 8% neste eleitorado, disparando de 29% para 37%. Flávio caiu de 31% para 24% na preferência do eleitor independente. Em um eventual segundo turno, na pesquisa com todo o eleitorado, Lula conta com 44% das intenções de voto e Flávio tem 38%. Os analistas atribuem a queda do candidato do PL à divulgação dos diálogos entre Flávio Bolsonaro e Daniel Vorkaro. O PT entrou com um pedido de investigação no Supremo Tribunal Federal e na Polícia Federal sobre possível prática de caixa 2 para a campanha presidencial de Flávio Bolsonaro do PL na produção do filme Dark Horse, produção que é sobre a vida do ex-presidente Jair Bolsonaro. O partido alega que o trabalho apresenta uso de fundos no exterior com operação financeira complexa. O Supremo Tribunal Federal retoma hoje o julgamento dos recursos apresentados por grandes plataformas de tecnologia contra a decisão da corte que ampliou, no ano passado, a responsabilização das empresas por conteúdos ilícitos publicados por usuários. Próximo voto é do ministro Dias Toffoli.
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4: Agora 9:21, estamos de volta. Esse é o Bom Dia Cidade aqui pela 89,9. Até 11 horas, viu? Até 11 horas tem um som que você gosta de ouvir. 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
4: Participações aqui no Bom Dia Cidade. Tem música aqui com o Luan Costa aqui para atender rapidinho. A Lourdes está escutando a gente lá em Olinda Nova. Está participando aqui da programação. Em Anajatuba tem a Luciele. Luciele também está participando aqui do programa, querendo curtir o som da Paula Fernandes. Vai rolar daqui um pouquinho.

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1: 9:30.
2: Repita.
1: 9:30.
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5: Este é o canal do sucesso, Rádio Cidade de Vitória, agora são 9:38. Estamos lhes apresentando Bom Dia Cidade. Mandar aqui um alô pra mocinha Gama, tá escutando a gente lá em Colombo, Itapé.

Curumirim. Legal, obrigado demais pela companhia. Vou dar aqui um alô pro Gessé, tá escutando a gente lá em Matões do Norte, querendo curtir música com Sam Smith, já a gente rola. Tem Mirinha também participando aqui do Bom Dia, mora em Arari, tá ligado aqui na programação, super bom dia. Juliane tá em Coque, Vitória do Merim, também ligado aqui com a gente. Carliane do São Félix também tá participando aqui da programação.

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1: 9:46.
2: Repita.
1: 9:46.
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5: Paris, 11 de junho de 2026. Essas são as principais notícias desta quinta-feira. Os Estados Unidos afirmaram ter concluído uma nova série de bombardeios contra o Irã, que respondeu com ataques a bases americanas na região e ameaça agora mirar em navios que transitarem pelo Estreito de Hormuz. Os bombardeios americanos tiveram como alvo principalmente o sul do Irã, mas locais próximos à capital também foram atingidos. Ao menos 3 pessoas ficaram feridas na região de Teherã. Em Bahrein, uma criança foi ferida por destroços de drones iranianos. O exército da Jordânia indicou ter derrubado 20 mísseis iranianos. Em comunicado divulgado nessa manhã, o Irã avaliou que o cessar-fogo com os Estados Unidos se tornou sem sentido. A China fez um apelo para que os Estados Unidos e o Irã cessem imediatamente os ataques, enquanto o Paquistão, país mediador de um acordo, reforçou os pedidos em prol de uma solução negociada. O México abre hoje oficialmente a Copa do Mundo de 2026 no Estádio Azteca. A abertura do evento, às 11:30 da manhã pelo horário local, terá a apresentação de artistas internacionais e mexicanos. A partida inaugural entre México e África do Sul será à 1:00 PM e marca o início de um Mundial histórico e marcado pelas guerras no Oriente Médio e a dura política imigratória de Donald Trump.

0: A seleção brasileira continua sua preparação para a estreia no sábado contra o Marrocos. O treinador Carlo Ancelotti comanda hoje um treino no Columbia Park, em Nova Jersey, e à tarde haverá uma coletiva com o goleiro Alisson. O Papa Leão XIV continua seu giro pela Espanha hoje. Na ilha espanhola de Gran Canaria, ele se reúne com migrantes no porto de Arguineguín e realiza assim o desejo de seu predecessor Francisco, que morreu há um ano sem ter conseguido fazer essa viagem. Leão XIV esteve em Madrid e em Barcelona durante essa visita iniciada no último sábado. O giro termina amanhã em outra ilha do arquipélago das Canárias, Tenerife, onde o Papa também visitará um centro para migrantes antes de uma última missa ao ar livre no porto de Santa Cruz. Belfast, na Irlanda do Norte, foi palco da segunda noite de distúrbios após um ataque com faca pelo qual um refugiado sudanês foi indiciado. A polícia usou jatos d'água para dispersar manifestantes anti-imigração que atiraram tijolos e garrafas de vidro contra as forças de segurança e incendiaram contêineres de lixo. O primeiro-ministro britânico, Keir Starmer, classificou os distúrbios como chocantes e completamente inaceitáveis. Rádio França Internacional, em parceria com a agência Rádio Web, de Paris, Daniela Franco.
1: 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Agora faltam 10 minutos para as 10, hora oficial do Brasil. Já já, previsões astrais para o pessoal de Câncer, Leão e Virgem. Mas deixa eu falar para você agora de um remédio que é poderoso, viu? 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
1: Vamos agora ao horóscopo do dia. O pessoal de Câncer, Leão e Virgem conferindo com a gente o que os astros têm a dizer para esta quinta-feira, né? Câncer, a sensação de circular no lugar errado tocará uma pergunta sobre pertencimento. A cura virá ao perceber que participar não significa permanecer disponível para tudo. Liberdade e reciprocidade são uma chave. Alô, alô, Leão, um retorno sobre o seu trabalho? Ou entrega atingirá inseguranças antigas sobre reconhecimento. Refina a forma de assumir responsabilidades. Permita que a sua competência encontre uma expressão mais madura. Alô, alô, Virgem, uma ideia que parecia promissora encontrará excessos. O entusiasmo não será descartado, mas precisará de ajuste. Separe fé de exagero para alinhar a direção sem a ansiedade disfarçada de propósito, viu? Virgem, para Leão, para Câncer, muito bom dia. Daqui um pouquinho a vez do pessoal de Libra, Escorpião e Sagitário.
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1: Você com a gente, o nosso melhor presente. Olha, tomara que você esteja vivendo o melhor dia da sua vida, viu? Querendo participar aqui com a gente, fique à vontade. Você pode mandar mensagem via WhatsApp 992-29-97-57. Alô, alô, Amanda, tá ligada com a gente ali em Cajari. Também tá participando aqui da programação. Super obrigado pela sintonia. Ah, exatamente. Pessoal ligado aqui com a gente, participando da programação. Super obrigado pela sintonia de todas as manhãs. Alô, alô, Célia Maciel, tá ligada com a gente em Arari, né? Tá sempre ligada aqui na programação. Tá querendo curtir música boa, já a gente rola. Super abraço pra você. Mandar aqui um alô também para Dona Raimunda Brito, tá ligada com a gente em Vila Riachão e Igarapé do Meio. Todos os dias ligadinha aqui na programação.
2: Dia.

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2: 9:59.
1: Repita.
2: 9:59.
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6: Este é o canal do sucesso, Rádio Cidade de Vitória, agora 10h06. Bom dia, cidade, musicalizando e informando com você e para você até 11 horas. Participações aqui através do WhatsApp, já tem música com Henrique e Juliano, já tem também o Melô de Mensagem. Pessoal participando aqui, pedindo essas músicas que vão rolar daqui a pouquinho. Agora é hora do horóscopo do dia, o pessoal de Libra, Escorpião e Sagitário. Libra, uma divisão de contas, segredos, dependência emocional ou acordo íntimo revelará se o equilíbrio aparente esconde tensão acumulada. Encare questões de controle ou medo com honestidade nas suas dinâmicas. Alô, alô, Escorpião. Uma aproximação que mistura desejo e desconforto mexerá com a forma de ler a segurança afetiva. O encontro ganhará profundidade a não transformar frustração em defesa. Acolha a diferença e a delicadeza também, viu? Escorpião, alô, alô, Sagitário. Um atraso ou tarefa esquecida deixará claro que o improviso tem seu preço. O reparo virá por escolhas práticas e pequenas, mas decisivas. Ajuste horários, recuse a sobrecarga e cuide do seu funcionamento, viu, Sagitário? Para Sagitário, para Escorpião, para Libra, aquele super bom dia. Daqui a pouquinho, a vez do pessoal de Capricórnio, Aquário e Peixes.
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6: Você em Gama tá ligando a gente lá na cidade de Itapecurumirim, lá em Colombo, né? Já falei aqui, muito obrigado pela audiência. Deixa eu mandar aqui também um alô para ouvinte ligado aqui com a gente, ali em Muquila, né? Tá sempre ligado aqui na programação, na 89,9. A Rosângela tá querendo curtir aí o Melô de Mensagem. O Mauro Batalha tá escutando a gente em Coque Vitória do Mearim, querendo curtir o som de Henrique e Juliano. Já a gente rola, super obrigado pela companhia. Tem também aqui a participação do Sebastião, tá escutando a gente em Anajatuba. Valeu, viu, gente boa? Super abraço, bom dia!

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1: 10 horas e 17 minutos.
2: Repita.
1: 10 horas e 17 minutos.
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5: Uma análise do grupo de pesquisa climática World Weather Attribution aponta que cerca de 25% dos 104 jogos da Copa deste ano devem ocorrer em condições acima dos limites de segurança recomendados pelo Sindicato Mundial dos Jogadores. Ao menos 5 partidas do Mundial devem ser disputadas quando o índice estiver acima de 28 graus Celsius, considerado

0: Inseguro para a prática esportiva. Miami lidera o ranking de riscos e é onde o Brasil encara a Escócia pela terceira rodada. Para amenizar o calor dentro de campo, a FIFA vai manter as chamadas paradas técnicas para hidratação. Resta saber se o tipo de futebol jogado também vai mudar por causa do calor. Alguns especialistas não descartam a possibilidade de partidas com baixa intensidade e atletas dosando o ritmo.
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3: Agora 10h18, estamos de volta. Alô, amigos, aquele abraço, muito bom dia. Estamos com o programa Bom Dia Cidade no ar. Clima de alto astral até meio-dia, não, até 11 horas, né? Estamos na quinta-feira, o programa vai até meio-dia, na segunda e na terça. Na quarta, na quinta e na sexta, só até às 11. Vamos lá. 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

Bumba Boi rolando aqui na programação. É tempo dela, então não, vamos rolando, né? Agora são 10h25, você está na Rádio Cidade Vitória, a estação do sucesso. Por aqui tem música boa, tem a sua participação através do WhatsApp 992299757. Pede aí a tua musiquinha preferida que a gente vai te atender sempre com enorme prazer.

Já tem o Melô de Mama aqui na programação 89,9. Deixa eu falar aqui um pouquinho dos famosos, fazer uma fofoquinha boa aqui no programa, né? Ex-esposa de Matheus, da dupla com Cauã, faz desabafo polêmico. Mulheres fáceis. Isso. É o término do casamento de mais de uma década, né? Entre o cantor sertanejo Matheus Aleixo e a influenciadora Paula Aires continua gerando forte repercussão na internet. Exatamente um mês após o anúncio oficial do rompimento, a criadora de conteúdos usou suas redes sociais na última quarta, 10 ontem, né, para publicar uma mensagem que muitos internautas interpretaram como um recado direto para o ex-companheiro. Através do seu perfil no Instagram, a famosa dividiu com os seus seguidores um pensamento focado em maturidade masculina e comportamento em relacionamentos, levando uma onda de especulações entre fãs da dupla Matheus e Cauã, né? Já dizia meu avô, meninos sempre vão escolher mulheres fáceis porque as fortes exigem que eles sejam homens, dizia o texto replicado por ela. Para dar ainda mais força ao compartilhamento, a influenciadora fez questão de deixar uma frase curta porém reflexiva, né? No espaço reservado para comentários da postagem, mas um dia também é menos um dia, escreveu. Matheus confessou ter caído em tentação. Ih, rapaz, aí confessou, né? O desabafo da influenciadora ganha ainda mais peso, né, quando resgatado o posicionamento recente do músico.

pouco tempo depois da separação se tornar de conhecimento público, o integrante da dupla sertaneja gravou um depoimento em vídeo, assumindo total responsabilidade pelo desgaste e fim do matrimônio de 14 anos. Confessou então? Vamos nessa então, agora são 10h28, deixa eu então trazer música aqui no programa, deixa eu mandar aqui um alô pro ouvinte que tá com a gente ali em Tucunga, Cajari, é o Branco, né Branco? Tá ligado aqui com a gente, querendo curtir o Melô de Mama, tá oferecendo aqui especialmente para a esposa dele, a dona Carliane, para a filha Ana Gabriela e a todos os ouvintes. Deixa rolar então o Melô de Mama.

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1: 10:32.
2: Repita.
1: 10:32.
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1: 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Vamos agora pro horóscopo do dia, para fechar o horóscopo desta quinta-feira. O pessoal de Capricórnio, Aquário e Peixes. Alô, Capricórnio. A vontade de se dividir atingirá uma parte sua, acostumada a medir tudo antes de viver. Pare de exigir garantia emocional para cada gesto espontâneo. Permita que a alegria seja uma forma de cura, viu? Aquário, um canto da casa, um objeto carregado de memória acionará uma sensação antiga de deslocamento. Ao mudar algo no ambiente, você começará a construir um abrigo mais coerente com a sua própria natureza. Peixes, uma mensagem, áudio ou conversa rápida terá efeito, especialmente se tocar em algo que você costuma explicar demais para não incomodar. Quando você fala a partir do que sente, uma nova ponte se forma, viu, peixes? Para peixes, para aquário, para capricórnio, aquele super bom dia. Amanhã, dentro do Bom Dia, novamente, você confere o horóscopo do dia.

0: Aí o som com a Ivete Sangalo aqui na programação 89,9. Agora são 10h47, já na parte final do nosso programa de hoje, né? É, desta quinta-feira. Mas que bom estar na tua companhia. A alegria de estar de bem com a vida por aqui. Tem muita música boa pra você. Vamos falar agora de saúde. O nosso dica de saúde de hoje. A psicologia diz que as pessoas que escrevem à mão em uma agenda de papel e não ficam reféns do celular têm uma vantagem única. A pesquisa indica que escrever à mão ativa mais o cérebro de forma mais ampla, né, do que quando utilizamos ferramentas digitais. O nosso assunto de hoje, escreve aí com lápis, né? Escreve aí com carvão, com uma caneta. Em plena era dos aplicativos em que compromissos, lembretes e tarefas cabem na palma da mão, usar uma agenda de papel pode parecer um hábito ultrapassado. A ciência, no entanto, sugere o contrário, viu? Sugere aí o contrário. Estamos em estudos em psicologia e neurociência indicam que escrever à mão ativa o cérebro de forma mais ampla do que quando utilizamos ferramentas digitais. Esses dispositivos provocam, com o tempo, impactos direto na memória, na atenção e na execução de objetivos. Rapaz, é verdade. O ponto de partida dessa diferença está no gesto de escrever. Ao contrário da digitação, a escrita manual envolve uma combinação complexa de processos. A coordenação motora precisa, a interrupção, a interpretação visual imediata e decisões contínuas sobre o conteúdo, né? O conteúdo tem impacto positivo no cérebro. Esse esforço conjunto engaja simultaneamente áreas cerebrais relacionadas à linguagem, ao armazenamento de informação e ao planejamento. Legal isso aqui. Pesquisas conduzidas pela Universidade da Noruega de Ciência e Tecnologia mostram que esse tipo de atividade gera padrões de conectividade cerebral mais extensos do que os observados durante o uso do teclado. Regiões ligadas à formação da memória de longo prazo são especialmente ativadas, segundo uma pesquisadora Andrei Van de Meer. O controle fino dos movimentos das mãos tem papel central nesse processo de aprendizado. A vantagem prática aparece na retenção das informações. Um estudo da Universidade de Tóquio constatou que indivíduos que fazem anotações no papel conseguem recuperar esses dados com mais eficiência do que aqueles, né, que recorrem a dispositivos eletrônicos. Isso ocorre porque o papel oferece referências físicas, como posição, textura e movimento, que enriquecem a forma como o cérebro codifica a informação. Na rotina, esse efeito é evidente. Registrar um compromisso à mão aumenta aí a chance de lembrá-lo sem precisar consultar a agenda novamente. Escrever deixa de ser apenas um meio de armazenamento e passa a integrar o próprio processo de memorização. O impacto também se estende ao cumprimento de metas. Pesquisas na área de desempenho mostram que transformar o objetivo em algo concreto por meio de escrita aumenta significativamente a probabilidade de alcançá-lo. A psicóloga Gay Mativer indicou que pessoas que colocam suas metas no papel têm mais de 40% de vantagem nesse aspecto em relação às que apenas as mantêm mentalmente ou em meios digitais. Essa é boa, não é? Agora são 10h51. Você pega um celular, você vai digitar ali, a palavra já se completa. Você digita duas ou três palavras, duas letras, já se completa. Então, o esforço mental que você faz ao digitar aí no celular é muito pequeno, né? Já aí a escrita à mão exige um pouco mais de cérebro e, consequentemente, o cérebro vai ter mais capacidade futuramente, porque ele é exigido. O cérebro precisa de estímulo, né?
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0: É um Bom Dia, Cidade, musicalizando e informando. Dicas de saúde amanhã de novo aqui dentro.

Atos da Vitória, agora 10h56. Deixa eu fazer o resumo das novelas rapidinho aqui pra você. Começamos falando da Nobreza do Amor, que é a novela das 18, da Rede Globo. A Lica não consegue cantar pra Tony sobre... Contar pra Tony sobre a tentativa de Mirinho. Lúcia leva o vestido de graça até a fazenda. Sebastião mente para Viriato, que aconselha o rapaz a se afastar de Virgínia. Dumi visita Quênia e questiona a princesa sobre suas escolhas quanto ao reino de Batanga. Lúcia tenta convencer Ana Maria a desfilar com o seu vestido. Salma cozinha para agradar Fátima, que sonha com o casamento da filha com Fuad. Tony questiona Mirinho sobre seu comportamento com Lúcia. Virgínia repreende Mirinho por se insinuar para Lúcia e Carrapato os observa. Vestido como Viriato, Carrapato visita o ateliê. Gendal confronta Quênia. A gente fala agora de Coração Acelerado, que é a novela das 7 da noite da Rede Globo. João Raul explica seu plano a Nayane, que acredita que conquistará o rapaz novamente. Ana Castela e Gael curtem o momento juntos. Todos se envolvem com a eleição para a presidência do Grupo Amaral. Leandro desabafa com Palhares sobre a confissão de Eduarda. Rosinha revela agrado que Nayane se mudou para a mansão de João Raul. Rosalva e Leocádia pedem demissão de Zilá. Eduardo e Leandro trocam elogios durante sua viagem. Ronei se retira do pleito à presidência do Grupo Amaral para anunciar a candidatura de Zilá. A gente fala agora da novela das 9h30 da noite, Quem Ama Cuida. Otoniel avisa a Pedro que Adriana foi presa. Pedro promete tirar Adriana da prisão. Pedro enfrenta Pilar. Edivaldo acusa Diná de ter empurrado Arthur da varanda por ciúmes. Adriana confronta Pilar. Adriana e Pilar discutem. Pedro sugere a Kleber que se afaste do casamento de Adriana. Dora teme que o caso de Adriana distancia Ademir.

0: De Pedro, Adriana e Otoniel se preocupam com o estado de saúde de Elisa. É hoje em Quem Ama, Cuida.
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0: Fim de papo por hoje. Rolei aí o som do Menos é Mais, Coração Partido. Amanhã, a partir das 8h30, tem mais Bom Dia Cidade. A todos uma ótima tarde, cuide-se bem. Na sequência, o programa Boas Novas. Grande abraço a todos, valeu demais pela companhia e principalmente pela amizade.
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2: 11h01.
3: Repita.
2: 11h01.
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mais um dia, mais uma oportunidade ímpar como essa de estar aqui na Rádio Cidade 89,9, trazendo pra você mesmo, querido ouvinte, o programa Boas Novas, hoje iniciando 11 horas e 15 minutos, hoje quinta-feira, dia 11 de junho. Nem tive a oportunidade de dizer, já iniciou-se o mês, tão rápido, já tá dia 11. É, meu amigo, o tempo passa rápido. E já que aproveitando, vamos aproveitar esse tempo. Já estamos aqui no programa Boas Novas. E desde já quero agradecer a você por ter sintonizado na Rádio Cidade 89,9. Desde já mandar um abraço para todos os nossos ouvintes. Você especialmente. Um abraço, um cheiro forte da família Boas Novas para cada um de vocês. Contudo, todavia, lemos a palavra de Deus diariamente. Desde já peço para você que abram as vossas Bíblias em Salmos de número 24. Repetindo, Salmos de número 24. Repetindo, Salmos de número 24. Enquanto você vai procurando aí, já aviso que o nosso número celular já estarão liberados para você ligar e pedir seu oferecimento para participar hoje deste dia conosco. Você ouvinte, nosso convidado especial neste dia. Então vamos lá, Salmos número 24, na qual diz assim: do Senhor é a terra e a sua plenitude, o mundo e aqueles que nele habitam, porque ele a afundou sobre os mares e a estabeleceu sobre as inundações. Quem subirá ao monte do Senhor, ou quem ficará em seu santo lugar? Aquele que tem as mãos limpas e o coração puro, que não levou a sua alma para a vaidade, nem jurou enganosamente. Ele receberá a bênção do Senhor e a justiça do Deus da sua salvação. Então trago esse salmo para você, querido ouvinte. Bom, então vamos terminar logo o capítulo, que é pequeno. Esta é a geração daqueles que buscam a tua face, ó Jacó. Levantai as vossas cabeças, ó portões, e levantai as portas eternas, e o Rei da Glória há de entrar. Quem é este o Rei da Glória? O Senhor forte e poderoso, o Senhor poderoso na batalha. Levantai as vossas cabeças, ó portões, também levantai as portas eternas, e o Rei da Glória há de entrar. Quem é este Rei da Glória? O Senhor dos Exércitos, ele é o Rei da Glória. Salmo de número 24, queridos ouvintes, vamos orar neste momento. Querido Deus, querido Pai, Deus Todo-Poderoso, na manhã deste dia nos encontramos diante da tua presença, ó Pai, e digno és tu de todo louvor e de toda adoração. Na manhã deste dia, ó Pai, sou grato por mais um dia ter chegado aqui, vivo, com saúde, por eu ter amanhecido vivo e bem, ó Pai. Sou grato a ti.

todas as coisas. Porque mesmo não merecendo o teu amor e a tua misericórdia por conta das nossas iniquidades, mas a tua graça, ó Pai, nos alcançou. E hoje, como prova viva do seu grande sacrifício naquela cruz, estamos vivos e o Senhor vive para todos sempre. Venha ser conosco, abençoe o dia de hoje, abençoe cada um dos teus ouvintes, ser com cada um, Pai, te pedimos. E abençoe para Águas Novas, que são mais de 20 anos falando do teu amor. Seja conosco, nos abençoe e nos ajude, Pai, porque o Senhor é o nosso sustento, é o Senhor que nos dá graça, alegria, nos conforta, tira-nos da tristeza. Só o Senhor pode nos consolar. Te pedimos isso e por fé te agradecemos. Amém. Queridos ouvintes, 11 horas e 19 minutos, como eu havia dito, os nossos números celulares, que antes não estavam liberados, agora já estão para você ligar e pedir seu oferecimento, no qual o número da minha mãe, na qual você pode ligar, mandar mensagem, estaria aqui para lhe atender. 981138239, repetindo, 981138239, repetindo, 981138239. Vamos para a primeira canção, Ele, de Daniel Samuel. Se você não ouviu, não ouviu nossos números, próximo bloco estaremos trazendo novamente para você ouvir. Vamos de canção.

0: nós, queridos ouvintes, voltamos com algumas novas e já vamos aqui de oferecimentos. Vamos ouvir.
1: Bom dia, mano ali, vira. Eu peço o hino. Questionar e adorar, oferecer toda a minha família para você, meu irmão Ednaldo Patinho e Emanuel. Bom dia, muito obrigado.
0: Isso só não falou, não, mas ele sabe que é ele, então muito obrigado. Quem? Bireca. Então, nosso amigo Bireca, aí um forte abraço pra você e toda essa família aí, pessoal do Jaguaribe. Pensa no povo que eu gosto, pessoal do Jaguaribe, região do Jota aí. Antes eu pensava que a região do Jota era o som menino. Aí depois que eu fui entender. Então a gente vai com esse de questionar ou adorar do nosso amigo Bileca. Bireca. Então é isso. Vamos aqui de outro oferecimento, o Zedequias Cruz. Vamos ouvir.
2: E outros, ligue a gente.
3: Bom dia, aqui é Zedequias Cruz, povoado São Vicente. Eu gostaria de ouvir Alça Colina, Parada Firme Jesus. Só pra curtir mesmo. Zedequias Cruz, povoado São Vicente.
0: Só não entendi o nome da canção, mas a gente vai procurar aqui. Então a gente vai com as duas canções, a pedido do nosso amigo Zedequias e Bireca. Então é isso, querido ouvinte. Faça que nem os nossos queridos ouvintes que falaram conosco no 981-13-8239, na qual você tem duas opções: ou você manda mensagem, ou você pode ligar tanto no WhatsApp ou pelo normal. E repetindo, 981-13-8239. Repetindo, 981-13-8239. Novamente, 981-13-8239, na qual você pode ligar ou mandar mensagem que estaremos aqui para lhe atender. Vamos de canção. E já retornaremos.

0: novamente em nosso número celular.
1: Você ligar e pedir seu oferecimento. Repetindo, 981-13-8239. 981-13-8239. Repetindo, 981-13-8239. Na qual você pode ligar ou mandar mensagem. Estaremos aqui para lhe atender. Vamos com essa próxima questão. Antônia Gomes, Banquete da Vitória. E já é. Não. É? Banquete da Glória. E já tornaremos com algumas notas.

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1: 11:45.
2: Repita.
1: 11:45.
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2: O despertador toca. São 6 da manhã. O quarto está escuro, o cobertor está pesado e lá fora o mundo já começou a girar sem te esperar. A sua primeira batalha do dia não é contra o trânsito, nem contra o seu chefe, nem contra a falta de dinheiro. A sua primeira batalha é contra o seu próprio dedo. Aquele dedo que quer apertar o botão de soneca. Se você apertar esse botão, você já perdeu a primeira luta do dia. Você acabou de dizer para o seu cérebro: ei, os meus sonhos e as minhas obrigações podem esperar mais 5 minutinhos de preguiça. E é aí que mora o perigo. A falta de disciplina não começa com grandes erros. Ela começa com esses pequenos 5 minutinhos que a gente se dá de presente, mas que na verdade são um veneno lento. Sabe aquela sensação de que o dia passou e você não fez nada? Que você correu o dia todo, mas parece que ficou no mesmo lugar? Isso não é falta de tempo, é falta de governo. Você não está governando a sua cabeça. A sua mente virou uma casa sem porta, onde qualquer pensamento entra, senta no sofá, coloca os pés na mesa e manda em você. Napoleon Hill, em Pense e Enriqueça, nos alerta com uma verdade profunda. A autodisciplina começa com o domínio dos seus pensamentos. Se você não controla o que pensa, não pode controlar o que faz. A sua mente não é um motor que funciona sozinho. Ela é um filtro. E se você não decide o que entra, qualquer coisa ocupa o espaço e manda na sua vida. Hoje nós vamos mudar isso, mas não com palavras bonitas de livro de autoajuda que ninguém entende. Vamos falar da vida real, daquela vida de quem pega ônibus, de quem tem conta para pagar, de quem chega cansado em casa e só quer sumir no celular. Antes de qualquer coisa, para tudo um segundo. Se esse vídeo apareceu para você hoje, não foi por acaso. Tem gente que vai assistir e esquecer. E tem gente que vai decidir mudar. Então faz o seguinte agora, comenta aqui embaixo: eu assumo o controle. Quando você escreve isso, você não está só comentando. Você está declarando para a sua própria mente que quem manda agora é você. Não o cansaço, não a preguiça, não a distração. Agora, presta atenção nessa frase, porque ela pode mudar o seu dia inteiro. O dia não começa quando você levanta da cama. Ele começa quando você decide quem está no comando da sua mente. Se você comentou, você já deu o primeiro passo. Agora sim, vamos começar. Hábito 1. O ritmo da vida. A mente não é um motor, é um filtro. Imagine que a sua mente é como aquele filtro de barro que a gente tem na cozinha. Se você colocar água suja lá dentro, o filtro vai ter um trabalho danado para limpar. Se você colocar barro, ele entope. A disciplina mental é exatamente isso. É escolher o que você deixa entrar para que o que saia da sua boca e das suas mãos seja limpo e produtivo. A gente vive em um mundo que quer a nossa atenção o tempo todo. É notificação de WhatsApp? É vídeo de dancinha? É vizinho falando mal de vizinho? É notícia de tragédia na TV? Se você não tiver disciplina para dizer: isso eu não quero ver, isso eu não quero ouvir, a sua mente vira um lixão e ninguém consegue construir um palácio em cima de um lixão. Napoleon Hill dizia que a mente é como um terreno fértil. Ela devolve exatamente aquilo que você planta. Então a pergunta é simples: o que você está plantando todos os dias? A disciplina não é ser um robô, disciplina é liberdade. Parece estranho falar isso, mas pensa comigo, quem é mais livre? O homem que tem dinheiro guardado porque teve disciplina de não gastar com bobagem, ou o homem que está devendo para o banco porque comprou tudo o que viu pela frente?

Quem é mais livre? A mulher que tem saúde porque teve disciplina de caminhar 30 minutos por dia? Ou a mulher que não consegue subir uma escada sem perder o fôlego? A disciplina te dá escolhas. A falta dela te tira todas as opções. Quando você disciplina a sua mente, você para de reagir ao mundo e começa a agir no mundo. Você para de ser a bola do jogo e começa a ser o jogador. Comente: eu filtro o que entra. E quem declara isso, controla o que sai. Mas agora eu preciso te alertar. Você pode até aprender a filtrar o que entra na sua mente. Pode até começar a organizar seus pensamentos. Mas se você não souber lidar com o que te confronta todos os dias, tudo desmorona. E é exatamente por isso que o próximo hábito é urgente. Hábito 2. O conflito do dia a dia. Vamos falar da vida real agora. Você chega em casa depois de um dia de cão. O corpo dói. A cabeça está cheia. Você sabe que deveria ler aquele livro que comprou, ou estudar para aquele concurso, ou até mesmo organizar as contas da casa. Mas o sofá parece que tem um ímã. O controle remoto da TV parece que te chama pelo nome. Nesse momento, começa uma conversa dentro da sua cabeça. Uma voz diz: ah, você merece um descanso. Trabalhou tanto hoje, deixa para amanhã. A outra voz bem baixinha diz: se você deixar para amanhã, o seu futuro vai ser igual ao seu presente. Napoleon Hill ensinava que pessoas comuns esperam sentir vontade. Pessoas extraordinárias agem mesmo sem ela. Sabe por que a maioria das pessoas desiste? Porque elas esperam ter vontade. Elas acham que as pessoas disciplinadas acordam todo dia com uma vontade louca de vencer. Mentira. O segredo que ninguém te conta é que a vontade quase nunca vem. A disciplina é o que faz você ouvir a voz baixinha. É o que te faz levantar do sofá, mesmo querendo ficar. É o que te faz trocar o eu mereço pelo eu preciso. Epictetos dizia que ninguém é livre se não domina a si mesmo. E é exatamente isso que está em jogo aqui. Não é sobre produtividade, é sobre controle. A disciplina é fazer sem vontade, é fazer porque tem que ser feito, é tratar a sua vida como se fosse um trabalho sério, onde você é o patrão e o empregado ao mesmo tempo. E se o seu eu empregado for preguiçoso, o seu eu patrão tem que dar um grito e colocar ordem na casa. Comente: eu faço mesmo sem vontade. E quem declara isso vence todos os dias. Agora presta atenção, porque é aqui que o jogo muda. Você acabou de entender que a batalha não é contra o cansaço, é contra a decisão de ceder. Mas existe algo ainda mais perigoso. Então se prepara, porque no próximo hábito você vai aprender a controlar quem entra e quem fica. Hábito 3. Como disciplinar o porteiro da mente. Para você que quer começar hoje, aqui vão as regras de ouro da vida real. Regra 1. A regra dos 2 minutos. Se algo leva menos de 2 minutos para ser feito, lavar a louça do café, guardar o sapato, responder um e-mail importante, faça agora, não deixe para depois. A procrastinação é o cupim da disciplina. Ela vai comendo a sua confiança aos poucos, até não sobrar nada. Napoleon Hill ensinava que a ação imediata é o que separa intenção de resultado. E cada pequena tarefa adiada é confiança que você perde em si mesmo. Regra 2. O porteiro da mente. Imagine que tem um porteiro na sua cabeça. Antes de deixar um pensamento de raiva, de inveja ou de desânimo entrar, pergunte: esse pensamento vai me ajudar a pagar meus boletos? Vai me ajudar a ser um pai melhor? Uma mãe melhor? Vai me trazer paz? Se a resposta for não, barra a entrada. Manda embora. Não dê café para pensamento ruim. Epictetos já ensinava que não são os acontecimentos que nos afetam, mas a forma como interpretamos. E essa escolha é sua. Regra 3. Arrume a sua cama.

Parece bobagem, né? Mas arrumar a cama é a sua primeira vitória. É a prova física de que você mandou na sua preguiça logo cedo. Se você não consegue nem esticar um lençol, como quer governar a sua vida financeira ou profissional? A disciplina mora nos detalhes. Aristóteles dizia que excelência é hábito. E hábito começa nos detalhes invisíveis. Se você vence o pequeno, você está treinando para vencer o grande. Regra 4. Desligue o barulho. Tire as notificações inúteis do celular. Cada vez que o seu celular apita e você olha, você deu a chave da sua mente para outra pessoa. Retome o controle. Decida quando você quer olhar as mensagens, não quando o mundo quer te mandar. Comente: eu comando minha mente. E quem declara isso, assume o controle da própria vida. Agora presta atenção, porque é aqui que muita gente perde o jogo sem nem perceber. Você já aprendeu a controlar o porteiro da sua mente. Já sabe barrar o que te enfraquece e agir no que te fortalece. Mas existe um problema silencioso, e é exatamente aqui que entra o próximo nível. O hábito que separa quem tenta de quem realmente muda de vida. Hábito 4. O cotidiano. A escada de areia. Muitas vezes a gente sente que está tentando melhorar, mas parece que o chão foge dos pés. É como subir uma escada feita de areia. Se você parar de subir, a areia desmancha e você volta para o começo. A disciplina é o que molha essa areia e transforma em degrau de pedra. Não tente mudar tudo de uma vez. Ninguém vira um monge da disciplina do dia para a noite. Comece com uma coisa, uma única coisa que você sabe que precisa fazer e não faz. Pode ser beber mais água, pode ser parar de reclamar da vida, pode ser acordar 10 minutos mais cedo. Domine essa pequena coisa. Quando você domina uma pequena área da sua vida, a sua mente ganha confiança. E aqui entra um princípio poderoso de Napoleon Hill. A repetição de pequenas vitórias fortalece a fé em si mesmo. Você começa a provar na prática que consegue. A mente começa a acreditar que você é capaz. E aí o que era difícil vira hábito. O que era sacrifício vira rotina. E a rotina é o que constrói o destino. Olhe ao seu redor. As pessoas que você admira, aquelas que parecem ter a vida nos eixos, não são super-humanas. Elas só aprenderam a dizer não para os impulsos do momento em troca de um sim para o futuro. Elas aprenderam que a dor da disciplina é temporária, mas a dor do arrependimento dura para sempre. Como ensinava Sêneca, quem não decide para onde vai, acaba sendo levado por qualquer caminho. Tudo o que você está vivendo hoje é resultado das decisões que você tomou lá atrás. Se você está com saúde, é porque se cuidou. Se está com problemas, é porque em algum momento a disciplina falhou. A boa notícia é que o você de amanhã depende do que o de hoje vai fazer agora quando esse vídeo acabar. Não espere a segunda-feira, não espere o começo do mês, não espere a situação melhorar. A situação só melhora quando você melhora. A vida não fica mais fácil. Você é que fica mais forte através da disciplina. Discipline sua mente para enxergar oportunidades onde os outros veem problemas. Discipline sua mente para trabalhar enquanto os outros descansam. Discipline sua mente para ser grato pelo que tem enquanto luta pelo que quer. A mente é um servo maravilhoso, mas um mestre terrível. Se você não der ordens a ela, ela vai te dar ordens que vão te levar para o buraco. Comente: eu subo um degrau por dia. E quem declara isso, constrói um futuro sólido. Mas aqui está o ponto que pouca gente percebe. Você pode até construir disciplina, pode até começar a subir essa escada, mas se você não souber quem está no controle, tudo desmorona de novo. Então presta atenção, porque o próximo passo não é só importante. É o que separa quem vive por instinto de quem constrói o próprio destino. Hábito 5. O despertar da consciência.
Você é o piloto. Muitas pessoas vivem a vida no piloto automático. Elas acordam, trabalham, comem, assistem TV e dormem. Elas não decidem nada. Elas apenas reagem ao que acontece. Como ensinava Sêneca, se você não sabe para qual porto está indo, nenhum vento é favorável. A disciplina mental é o que desliga o piloto automático e coloca o manche do avião na sua mão. Pode ser assustador no começo. Pilotar dá trabalho, exige atenção constante, mas é a única forma de chegar ao destino que você escolheu, e não onde o vento te levar. O vento da vida sopra para todo lado, mas é a posição da vela, a sua disciplina que determina para onde o barco vai. Não se compare com os outros, compare-se com quem você era ontem. Se hoje você foi 1% mais disciplinado do que ontem, você já venceu. Esse 1% acumulado ao longo de um ano transforma qualquer pessoa em um gigante. E aqui entra uma das ideias mais poderosas de Napoleon Hill. O sucesso não vem de grandes saltos. Ele vem da repetição de pequenas decisões corretas. A disciplina é o juro composto do sucesso. Às vezes a gente quer ser disciplinado, mas o ambiente não ajuda. Se você quer parar de comer doce, não deixe doce no armário. Se você quer estudar, não deixe o celular do lado do livro. Se você quer acordar cedo, coloque o despertador longe da cama para você ter que levantar para desligar. A mente disciplinada sabe que é falível. Ela não confia apenas na força de vontade. Ela cria estratégias para facilitar o caminho certo e dificultar o caminho errado. Isso é inteligência aplicada à disciplina. É preparar o campo de batalha antes da luta começar. Comente: eu estou no controle. E quem declara isso deixa de reagir e começa a viver com intenção. Agora presta atenção nisso, porque é aqui que a maioria das pessoas quebra. Não adianta assumir o controle hoje, se amanhã você soltar tudo de novo. E é exatamente aqui que entra o próximo nível. Hábito 6. A jornada é longa, mas o caminho é um só. Não se engane. Haverá dias em que você vai falhar. Haverá dias em que a preguiça vai ganhar. O segredo não é nunca cair, mas sim não ficar no chão. A disciplina mental é ter a força de recomeçar no momento seguinte e à falha. Errou no almoço? Seja disciplinado no jantar. Não estudou de manhã? Estude à noite. Como ensinava Epicteto, não é o que acontece, é o que você faz com o que acontece. A mente fraca se culpa. A mente disciplinada corrige o rumo. A mente disciplinada não perde tempo se culpando. Ela gasta energia corrigindo o rumo. O passado já foi. O futuro ainda não existe. O único lugar onde a disciplina pode agir é no agora. Estamos chegando ao fim deste vídeo, mas este é apenas o começo da sua nova vida. Discipline sua mente, governe sua vida, seja o autor da sua própria história. O mundo está cheio de pessoas comuns que fazem coisas extraordinárias porque tiveram a disciplina de nunca desistir de si mesmas. E aqui vai uma verdade que você precisa carregar. Napoleon Hill ensinava que a persistência é o fator que transforma desejo em realidade. Não é sobre começar motivado. É sobre continuar, mesmo quando não está. Você é uma dessas pessoas. Acredite, haja e conquiste. Vamos voltar àquela imagem do filtro de barro, porque ela é muito poderosa. Sabe quando a gente coloca água na parte de cima do filtro, ela demora para descer? Ela passa por uma vela de cerâmica gota a gota. A disciplina mental é exatamente esse processo de filtragem lenta. Hoje em dia, a gente vive uma enxurrada de informação. É como se alguém estivesse jogando um balde de água barrenta no seu filtro o tempo todo. Se você não tiver a disciplina de limpar a sua vela de cerâmica mental, a água vai parar de sair limpa. O que é limpar a vela? É o silêncio. É o tempo sem tela. É o tempo de reflexão.
A mente disciplinada entende que o excesso de informação é, na verdade, uma forma de

desinformação. A pessoa que sabe tudo sobre a vida dos famosos, mas não sabe quanto tem na conta bancária, é uma pessoa com a mente entupida. A disciplina é escolher a qualidade sobre a quantidade. É ler um livro que te ensina uma habilidade nova, em vez de ver 10 vídeos que só te fazem rir por 10 segundos. A risada é boa, mas ela não constrói o seu futuro. O conhecimento aplicado constrói. Comente. Eu sempre recomeço. E quem declara isso nunca perde o jogo. Mas agora, eu preciso te alertar. Porque é aqui que a maioria das pessoas trava. Você já entendeu que cair faz parte. Já entendeu que recomeçar é obrigatório. Mas existe um próximo nível. E ele separa quem tenta de quem realmente conquista. Porque não adianta levantar todos os dias, se você não souber onde colocar a sua energia. O hábito 7 não é sobre tentar mais. É sobre trabalhar do jeito certo. Hábito 7. A disciplina do trabalho e a recompensa. Muitas vezes, a gente olha para o nosso trabalho e pensa: ah, eu não gosto disso, por isso não tenho disciplina. Mas a verdade é o contrário. Você não gosta porque não tem disciplina para ser bom nisso. A excelência gera prazer. Quando você é o melhor no que faz, o trabalho deixa de ser um peso e vira uma fonte de orgulho. E aqui entra um princípio poderoso de Napoleon Hill. Você é pago não só pelo que faz, mas por quem você se torna ao fazer. A disciplina mental no trabalho é fazer o seu melhor mesmo quando ninguém está olhando. É entregar mais do que foi pedido. É tratar o negócio do seu patrão como se fosse o seu. Porque a habilidade que você desenvolve ali é sua e ninguém pode tirar. Se você é um pedreiro, coloque o tijolo com perfeição. Se você é um vendedor, atenda com o melhor sorriso. Se você é um motorista, dirija com a maior segurança. A disciplina no trabalho é a semente da sua independência financeira. Quem é fiel no pouco será colocado sobre o muito. Essa é uma lei antiga que nunca falha. A sua disciplina de amanhã começa na noite de hoje. A mente indisciplinada fica no celular até 1 hora da manhã, vendo coisas que não agregam nada. O resultado? Um despertar cansado, irritado e sem foco. A mente disciplinada tem um ritual de encerramento. Ela desliga as telas 1 hora antes de dormir. Ela planeja as 3 tarefas principais do dia seguinte. Ela agradece pelo que viveu. Esse ritual prepara o terreno para um sono reparador e um despertar vitorioso. Pense na disciplina como um músculo. Se você nunca treina, ele atrofia. Se você treina um pouco todo dia, ele cresce. No começo, dói. Depois, você se acostuma. E, finalmente, você sente falta quando não treina. A disciplina mental se torna parte da sua identidade. Você não está disciplinado. Você é uma pessoa disciplinada. Comente, eu faço o meu melhor sempre. E quem declara isso, transforma trabalho em conquista. Mas agora eu preciso te alertar. Se você parar aqui, você vai ser só mais alguém motivado e não transformado. Porque disciplina no trabalho te leva longe. Mas existe algo que define se você vai continuar ou voltar tudo do zero. E é exatamente isso que o último hábito vai quebrar. Hábito 8. A força do hábito e a quebra das correntes. Um hábito é como uma corrente. No começo, os elos são tão finos que você nem sente. Mas com o tempo, eles ficam tão fortes que você não consegue quebrar. A indisciplina cria correntes de ferro que te prendem à mediocridade. A disciplina cria correntes de ouro que te prendem ao sucesso. Para quebrar uma corrente de ferro, você precisa de um impacto forte. Esse impacto é a decisão que você toma hoje. É o chega. É o momento em que você olha no espelho e diz: eu não aceito mais viver desse jeito. A partir dessa decisão, cada ato de disciplina é uma martelada na corrente velha. Pode demorar dias, semanas ou meses, mas 1 hora a corrente quebra e nesse dia você vai sentir uma leveza que nunca experimentou antes. Porque como ensinava

Napoleon Hill. Decisões verdadeiras são seguidas de ação imediata. Se não teve ação, não foi decisão. Foi só emoção. A liberdade de ser dono de si mesmo é o maior prêmio que um ser humano pode conquistar. Quando você disciplina a sua mente e muda a sua vida, você não muda apenas para você. Você se torna um farol para as pessoas ao seu redor.

0: contagiosa. O mundo está carente de exemplos reais de superação. Não de super-heróis de cinema, mas de gente de carne e osso que decidiu ser melhor. Ao disciplinar a sua mente, você está prestando um serviço à sua família, à sua comunidade e ao mundo. Não subestime o poder de uma vida disciplinada. Ela é a base de tudo o que é bom, justo e verdadeiro. É o caminho estreito que leva à vida plena. Enquanto a maioria escolhe o caminho largo da facilidade e do prazer imediato, escolha você o caminho da disciplina. O destino final vale cada gota de suor. Comente: eu quebro minhas correntes. E quem declara isso, conquista a própria liberdade. Se você chegou até aqui, entenda: isso não foi só um vídeo, foi um chamado. A maioria das pessoas vai assistir, concordar e continuar vivendo exatamente da mesma forma. Mas algumas poucas, e talvez você seja uma delas, vão decidir agir. E é aqui que tudo muda, porque o conhecimento sem ação é apenas ilusão confortável. Mas quando você aplica, ele se transforma em poder real. Agora eu quero saber de você. Você vai continuar adiando ou vai começar hoje? Comente aqui embaixo: eu assumo o controle. Ao fazer isso, você não está escrevendo só um comentário. Está fazendo um compromisso com a sua própria vida. E se esse vídeo acendeu algo dentro de você, compartilhe com alguém que precisa acordar também. Porque às vezes, uma decisão muda tudo. E uma mensagem chega na hora certa. Se prepare, porque o próximo passo dessa jornada pode abrir seus olhos de um jeito que você nunca viu antes. O seu destino não espera. Ele responde a quem...
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2: 13 horas e 1 minuto.
3: Repita.
2: 13 horas e 1 minuto.
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1: 13:16.
2: Repita.
1: 13:16.
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2: 13:30.
3: Repita.
2: 13:30.
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1: 13:45.
2: Repita.
1: 13:45.
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2: 14:01.
3: Repita.
2: 14:01.
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8: Instituições de ensino superior privadas têm prazo até 15 de junho para aderir ao processo seletivo do FIES, o Fundo de Financiamento Estudantil do segundo semestre deste ano. O procedimento deve ser feito pelo sistema informatizado do FIES na aba FIES Oferta. No ato da adesão, as instituições devem informar dados sobre turno e local de oferta de cada curso disponibilizado, valores das semestralidades e a forma de reajuste do valor do curso financiado. O representante legal da instituição deve firmar o termo de participação utilizando a assinatura eletrônica disponibilizada no módulo FIES Oferta. O Ministério da Educação determinou em março deste ano que 99 cursos de medicina que obtiveram conceito nas faixas 1 e 2 do Enamed, o Exame Nacional de Avaliação da Formação Médica, terão medidas cautelares impostas pela pasta, como suspensão da possibilidade de firmar contratos do FIES. As faixas 1 e 2 apontam cursos em que menos de 60% dos seus estudantes a apresentar o desempenho considerado adequado no Enamed. O FIES financia em até 100% a graduação para estudantes matriculados em cursos presenciais não gratuitos. Com supervisão de Rafael Gasparuto, da Rádio Nacional em Brasília.
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0: Quem gostou, joga a mão, Zé Brasil, pra barulho, Belândia! Coisa de pele.
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2: 14 horas e 16 minutos. Repita. 14 horas e 16 minutos.
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2: 14:32.
3: Repita.
2: 14:32.
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3: Quando se trata de superstições em jogos da seleção na Copa, tem quem não lave a camisa da sorte durante todo o torneio. Há quem assista aos jogos sempre no mesmo lugar e até quem faça promessas para ver o Brasil levantar a taça. Muitos torcedores garantem que mantém um ritual especial para acompanhar a seleção.
4: Porque eu só gosto de assistir jogo sozinho, que aí ninguém enche meu saco.
5: Tá aqui do meu lado aqui, minha noiva. Se ela sentar do meu lado pra assistir, o time pode estar ganhando. Sentou, o time perdeu.
6: É, geralmente eu assisto com a minha família e sempre com a camisa do Brasil.
5: Um senta no sofá, sem sair do lugar e o time estiver ganhando, a gente tem que continuar no mesmo lugar porque dá sorte. Eu pego a camisa do Brasil, boto ou na janela ou do lado assim no sofá, que aí me dá sorte, né?
3: Mesmo sem qualquer efeito real sobre o placar, as superstições seguem forte no universo do futebol. Segundo o psicólogo Alessandro Marim Pietri, esses comportamentos estão relacionados à forma como as pessoas lidam com a ansiedade e a incerteza.
7: É a maneira que a gente toma de empréstimo da cultura para dar uma certa previsibilidade pro nosso cérebro daquilo que vai acontecer. Então a gente passa a acreditar que se a gente fizer isso ou aquilo, as coisas vão acontecer dessa ou daquela maneira.
3: A Copa também mobiliza emoções intensas, expectativa, medo.

0: medo da derrota e esperança de conquistar o título acabam se misturando. Para o psicólogo, o envolvimento com o evento é natural, desde que não prejudique a rotina e o bem-estar das pessoas.
1: Um quadro onde essas pessoas são invadidas por pensamentos ou sensações muito desagradáveis, de sofrimento que nem sempre tem uma conexão com a realidade, mas que causa um sofrimento assim significativo.
0: Se para a psicologia as superstições ajudam a reduzir a ansiedade, para o futebol elas não mudam o que acontece dentro de campo. O comentarista esportivo da TVE, Rodrigo Araújo, lembra que os resultados não são definidos pela fama de favorito ou azarão.
2: Eu acho que na história da seleção brasileira, por exemplo, 24 anos atrás, quando o Brasil ganhou a sua última Copa do Mundo, em 2002, o Brasil não era apontado como grande favorito e na Coreia e no Japão conseguiu pentacampeonato.
0: A superstição pode não ganhar o jogo, mas pelo visto faz parte da festa.
3: Da Rádio Educadora da Bahia, Rafael Lopes para a Rádio Nacional.
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5: Por essa vocês não esperavam, né?

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1: 14:47.
2: Repita.
1: 14:47.
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2: 15 horas e 1 minuto.
3: Repita.
2: 15 horas e 1 minuto.
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1: 15 horas e 16 minutos.
2: Repita.
1: 15 horas e 16 minutos.
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2: 15:31.
0: Repita.
2: 15:31.
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5: De Flávio Bolsonaro ao banqueiro Daniel Vorkaro é o grande responsável pela queda do senador nas pesquisas para as eleições presidenciais. A opinião é do cientista político Rodrigo Prando. Na ocasião, o The Intercept Brasil divulgou uma mensagem que o senador do PL do Rio de Janeiro pedia dinheiro para o dono do Banco Master. O recurso seria destinado ao filme feito sobre a vida do ex-presidente e pai do pré-candidato Jair Bolsonaro. De acordo com o levantamento da Quest, divulgado nesta quarta, o presidente Luiz Inácio Lula da Silva do PT venceria Flávio em um segundo turno por 44 a 38%. O professor Rodrigo Prando entende que as contradições agravaram a situação do senador.
6: O principal motivo é o áudio no qual Flávio Bolsonaro pediu milhões de reais para Daniel Vorkaro. Logo depois, cabe ressaltar, ele visitou o Daniel Vorkaro quando este já estava em prisão domiciliar usando tornozeleira eletrônica. E por fim, né, os jornalistas, ao questionarem o Flávio, este caiu em contradições. Então, por certo, este é o principal elemento que desgasta a pré-candidatura de Flávio Bolsonaro.
5: Outro ponto que, na opinião do cientista político, contribuiu para a queda de Flávio Bolsonaro nas pesquisas foi a viagem dele aos Estados Unidos. Rodrigo Prando entende que a visita do senador do PL ao presidente norte-americano Donald Trump teve efeito contrário.
6: Depois do encontro com Trump, havia dito que pediu a classificação de Comando Vermelho e Primeiro Comando da Capital como organizações terroristas internacionais. E logo depois, acontece essa classificação pelos Estados Unidos. O presidente Lula se apropriou de uma narrativa de defesa da soberania. E essa narrativa tem respaldo, inclusive porque a lei brasileira define terrorismo por motivação ideológica, política, e o Comando Vermelho, o PCC, são facções criminosas cujo objetivo principal é o lucro. Então, de certa forma, a própria Constituição e os especialistas em segurança acabaram dando um respaldo à própria argumentação do governo e do presidente Lula. Logo depois, teve também um novo tarifaço.
5: De acordo com o levantamento da Quest, Lula venceria em segundo turno também Romeu Zema, do Novo,

0: Ronaldo Caiado, do PSD, e Renan Santos, do Missão. Agência Rádio Web, produção e reportagem, Norberto Notari.
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2: 16:01. Repita. 16:01.
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É, vivemos esperando o dia em que seremos, né, meu amigo? Para sempre felizes, é? É, esse dia virá, esse dia acontecerá. Salve, salve, boa tarde, muito boa tarde pra você. Chegando pra te fazer companhia com mais uma edição de músicas, informações e notícias. Na melhor programação do Rádio FM da nossa Baixada Maranhense. Com o nosso, com o meu, com o seu, com o nosso, Conexão FM. Conectado com o mundo, sintonizado com você. Muito prazer, hein? Muito prazer em te fazer companhia. Sou o Edinaldo Lisboa, te faz companhia até daqui a pouquinho, até às 18 horas. Desta quinta-feira toda especial, né, meu amigo? É, 15. Aliás, quinta-feira, 11 de junho de 2026. E mais uma edição do nosso Conexão no Ar pra você. Com músicas, com informações, com notícias. A sua melhor conexão aqui na nossa Rádio Cidade Vitória FM. Pra você que se liga, pra você que curte nos quatro cantos da nossa região. Obrigado pelo carinho, pela sintonia. Você que já tá ligadão com a gente aqui em Vitória. Você de Arari, Miranda do Norte, Cajari, Viana, Conceição do Lago Açul, Monção e Garapé do Meio, Matinha, Penalva, São Bento, Anajatuba. Você, enfim, de toda a nossa região, sempre um prazer ter você aqui na melhor da Baixada Maranhense. Já pode pedir a tua música preferida, hein? Já pode mandar o teu salve aqui no nosso WhatsApp, no 98220-8531, interagindo com a gente, ajudando a fazer o programa, pedindo aí a tua música preferida. É isso, hein? Você já fica aí à vontade para mandar tua mensagem, teu áudio. 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É isso, hein? Vamos juntos, Conexão FM, conectado com o mundo, sintonizado com você, aqui pela nossa Rádio Cidade Vitória FM, do Sistema de Comunicação Jorge Moisés. Para você que se liga, para você que curte, nos quatro cantos do nosso Maranhão. É isso, já mandando aqui abração pra minha amiga Ana, ligadinha com a gente, galera do Monigituba, obrigado pela sintonia. Lumácia, beijo, boa tarde pra você. O Alan, tá ligadão com a gente também, já em Gameleira, obrigado pela sintonia, né? Minha amiga Deise, a Renatinha, galera de Miranda do Norte, aí ó, na programação da melhor da Baixada Maranhense. Abração aqui pro nosso amigo Anderson, tá ligadão com a gente também em Arari. Alô, Elza, a Elza tá ligadona com a gente, é isso, obrigado pela sintonia. Já vou ouvir o áudio da Elza aqui, saber onde é que ela tá ligadona com a gente aqui na programação, já pra mandar esse salve, já pra atender aí, ó, a música boa. Meu amigo Jônison

0: Garros, toda a família Garros, galera aí do Jussarau da Margarida, que bom ter vocês com a gente aqui no nosso Conexão FM. É isso, hein? Obrigado a você pelo carinho, pela sintonia, você da região do Jotas, é você do nosso Conexão FM. Já trazendo destaque nas informações, notícias de hoje. Tem informação, tem notícia pra você no nosso Conexão, aqui na melhor programação. 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Olha, vamos já trazendo aqui destaque das informações, notícias de hoje. Hora de trazer, né? Hora de trazer os destaques das informações, notícias desta quinta-feira para você ligado, para você conectado no nosso Conexão FM. Se liga aí.
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0: É isso, conectado com o mundo, sintonizado com você, o meu, o seu, o nosso, Conexão FM. Vamos trazendo para você informação, ó. Informação que os precatórios do Fundef, né, meu amigo? O governador determina aí o pagamento aí da próxima, a da primeira parcela, na verdade, né? A primeira parcela aí, pagamento dos profissionais da educação do estado do Maranhão. Pois é, vamos trazendo daqui a pouquinho para você essa informação aí, dessa grana, né, meu amigo? Chegando aí para os profissionais da educação, inclusive herdeiros, né? Herdeiros também terão direito a receber essa verba aí, indenizatória, né? Dos precatórios aí do Fundef aí no estado do Maranhão. Já trazendo essa informação completa para você. E também, ó, nova vacina contra pneumonia e meningite começa a ser distribuída no SUS. Pois é, né, meu amigo? As vacinas aí contra a pneumonia e também a meningite sendo distribuídas gratuitamente pelo SUS. Daqui a pouquinho essa informação completa para você aqui no nosso programa. E também, ó, essa notícia aí que muita gente tá querendo, né? Muita gente tá querendo que mude essa maioridade penal. Pois é, a CCJ, a Comissão de Constituição e Justiça da Câmara, aprovou a PEC que reduz a maioridade penal, mas ainda tem um longo caminho aí, né, meu amigo, para essa PEC e a proposta de emenda à Constituição percorrer, né? Precisa ser aprovada em dois turnos na Câmara dos Deputados, também no Senado, né? Tem um longo caminho ainda a ser percorrido por essa PEC, mas a Comissão de Constituição e Justiça já adiantou, aprovou essa PEC aí que reduz a maioridade penal. Já a gente vai trazer informações para você aqui no nosso programa. E lógico, muita música boa, né? Segue com a gente, ligado, curtindo, participando. Oi, Rose. Minha amiga Rose em São Lourenço tá ligadinha com a gente. Abraço aqui também pra nossa amiga Maria Sardinha, já ligadona aqui na programação. Olha, valendo aí, né? Valendo aí a tua participação. 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

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Já que o mês é de Copa, mês de festejo junino, a gente segue assim, ó, desse clima aí de muito São João pra você na nossa programação.

0: Esse é você ligadão, é você curtindo o nosso Conexão FM, conectado com o mundo, sintonizado com você. Alô, Tiririca, abração nosso amigo Tiririca, ligadão com a gente em Capoeira Grande, tá ligado, tá curtindo, pedindo o sucesso aqui, ó, do Rick Renner, Desilusão, já já a gente curte, ele tá mandando aí pra amada, né, meu amigo? É, tá chegando o dia dos namorados, aí os caras ficando cada vez mais românticos, né? Bom demais, hein, Tiririca, abraço pra você, obrigado pela sintonia. É, o nosso amigo Valtemil, Tiririca, né? Tá ligadão, tá curtindo? Abraço pra galera de Capoeira Grande, galera ligada com a gente também em Moitas, bom demais ter você. Minha amiga aí, ó, a Elismar, né? Elismar Diniz, tá ligadinha com a gente aí em Moitas, abraço especial. Abração também aqui pro nossa amiga Gelza, aí, ó, do Realdo, né? Tá ligadona com a gente também, obrigado pela sintonia. Aí também a nossa amiga Ingrid, é a galera aí curtindo a programação. Severiano Filho, abraço especial pra você, obrigado pela sintonia também. Nossa amiga pegadora com a gente aí, ó, Bibi do Conjunto Hélio, alô Bibi, abraço pra você, já já sucesso aqui na programação. Segue com a gente ligado, curtindo, música boa, com oferecimento também, todo especial pra você da loja Facilita Móveis. 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Muitas novidades pro Dia dos Namorados, muitas novidades também aí para essa Copa do Mundo que tá começando, né? 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Nosso amigo Lucas e família, agradecendo sempre a sua preferência. 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
0: É isso aí pra você ligadão com a gente, Boizinho Tucum, hein? Boizinho Tucum na programação. Já mandando aqui meu amigo Juju e toda a galera da turma do Chopp ali no Alto São Francisco, agradecendo sempre o carinho e a sintonia. Vai pro meu amigo Léo do Açougue em Cajari, tá sempre ligadão aí curtindo as melhores do festejo junino, né, Leozão? Abraço pra você. 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Agradecendo sempre a sua preferência. Vamos seguindo com mais sucesso pra você ligadão, pra você curtindo. Desilusão, sucesso aí, ó, do Rick Renner, a pedido aqui do nosso amigo Valtemil, Tiririca de Capoeira Grande, tá mandando aí pra todos os seus irmãos e amigos, galera de Moitas, galera de Capoeira Grande, mandando também aí pro seu pai, né? Aí pro seu pai, o Verenita, é isso? Aí pra sua mãe Maria, pra sua namorada Rosinete.

7, ambas em Arari. E pra toda a galera ligadona com a gente, ó, e já tá participando aqui da promoção, né, Siririca? Boa sorte pra você. Bom demais, hein? Logo em seguida aí, ó, curtindo o sucesso pro meu amigo Alan de Gameleira, tá ligadão com a gente? Amores Imortais, Léo Magalhães, já mandando aqui pra nossa amiga Joana em Arari, sempre ligadona aqui na programação. É você no nosso Conexão FM.

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1: 16:51.
2: Repita.
1: 16:51.
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isso, eu queria ser, já diz aí Jota Quest, música pro nosso amigo Adelino de Penalva, ligadão com a gente aqui na programação. Já mandou também pra galera aí do Supermercado Ribeiro, nossa amiga Silvia, Maria e companhia, essa galera top aí, na sintonia do Nosso Conexão, obrigado pelo carinho, você ligado, você curtindo o Nosso Conexão, nessa tarde especial de quinta-feira. Segue com a gente, hein? Segue com a gente até às 18 horas. Tem música, tem informação, tem notícia pra você aqui na nossa programação. 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Não fique de fora, hein? Não fique de fora. 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É isso, ó, seguindo com você, ligadão com a gente, já tem informação, já trazendo aqui informação pra você na nossa programação, e já seguindo aqui as informações, falando pra você, e daqui a 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Aí, nosso amigo Geodson Garros, ligadão com a gente. Ó, daqui a pouquinho tem churrasquinho, viu? Daqui a pouquinho tem o melhor churrasquinho da cidade, minha amiga Reginaldo Josivaldo, agradecendo sempre a sua preferência. 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
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Eu queria ser, já diz aí Jota Quest, sucesso. Elissandra, obrigada pela sintonia. Abração aqui também pra Márcia, tá ligadura com a gente com Nova Vitória. Também aqui a Renatinha, nosso amigo Samuel e companhia. Galera aí da Vila, bom demais ter você no nosso Conexão. Meu amigo Maurão, tá ligado com a gente da Capitaria São Sebastião. Já ouvindo aí, ó. Já vamos tentar decifrar o áudio do meu amigo Mauro aí, ó. Já participando com a gente aqui do nosso programa. Olha, e você que tá afim, né, meu amigo? 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

0: 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A nossa amiga Sâmia e também o Ailton Santos, agradecendo sempre a sua preferência. Hora de trazer informação para você, hora de deixar você bem informado, ligado aqui na nossa programação. 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Hora de informação no nosso Conexão, se liga aí.
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0: É isso, é hora de deixar você bem informado, ligado aqui na melhor programação do Rádio FM da nossa Baixada Maranhense. Hora de informação para você. Olha, trazendo aqui essa informação. É, meu amigo, trazendo essa informação aí sobre a vacina, né? Pois é, vamos abrindo, vamos deixando aqui, abrir aqui a matéria para você. Olha, nova vacina contra pneumonia e meningite começa a ser distribuída gratuitamente pelo SUS. Pois é, o Ministério da Saúde iniciou a distribuição das primeiras 514 mil doses da nova vacina pneumocócica, né, conjugada 20, né, 20 valente, né, a Pneumo 20. O imunizante será oferecido gratuitamente pelo Sistema Único de Saúde, SUS, para crianças de até 5 anos e amplia também a proteção contra doenças graves causadas pela bactéria. Olha, como pneumonia e meningite responsáveis por hospitalizações e óbitos no Brasil, né? A vacina começará de forma gradual, conforme os estados recebem as doses e concluem o repasse aos municípios. Segundo o Ministério da Saúde, aliás, o ministro da Saúde, Alexandre Padilha, a expectativa é que a aplicação nas unidades básicas de saúde tenha início na segunda quinzena deste mês, hein? Pois é, até o fim do ano. Pois é, até o fim do ano o governo federal prevê a distribuição de mais 6,1 milhões de doses em todo o Brasil. A Pneumo 20 será ofertada aos seguintes grupos prioritários: crianças menores de 5 anos, povos indígenas maiores de 5 anos de idade, sem histórico vacinal, aí com pneumo aguda, né, conjugada, idosos 60 anos ou mais, né, acamados ou em institucionalizados, né? Ó, pessoas com condições clínicas especiais atendidas aí nos centros de referência para imunobiológicos especiais. Olha só, né, a maior cobertura, o principal diferencial da Pneumo 20 é a proteção contra 20 sorotipos da bactéria pneumocócica, incluindo aí, ó, variantes associadas a formas mais graves da doença, como os sorotipos 3, né, 6A e 19A. A vacina também ajuda a prevenir casos de otite média, infecção que pode evoluir para complicações severas, incluindo perda auditiva e infecção generalizada. Segundo a Organização Mundial da Saúde, a doença pneumocócica é a principal causa de mortalidade infantil por enfermidades preveníveis. No Brasil, entre 2023 e 2025, foram registrados 4,6 mil casos de meningite e 1,4 mil mortes. Pois é, olha, a expectativa do Ministério da Saúde é que a ampliação, aí, ó, a ampliação da cobertura vacinal reduza a incidência de casos graves, hospitalizações e também mortes, além de diminuir os gastos do SUS com internações, tratamentos intensivos e reabilitação de paciente aí com sequelas. Entre 2024 e outubro de 2025, o Sistema Público de Saúde registrou mais de 34 mil atendimentos relacionados à doença, né, causadas aí pela bactéria. Olha só, apenas em 2025, 365 crianças de até 5 anos precisaram ser internadas em decorrência dessas infecções. Pois é, a vacina recebeu registro da Agência Nacional de Vigilância Sanitária Brasileira, Anvisa, em dezembro de 2023 e passou a ser comercializada na rede privada em 2025, com custo médio de cerca de R$500. Olha só, né, com a incorporação ao SUS, o imunizante passa a ser oferecido gratuitamente a toda a população do Brasil. Pois é, né, meu amigo? Então, nessa segunda quinzena, já aqui nesse mês de junho, né, já começa aí a distribuição e até o final do ano aí, mais doses podem estar chegando a todos os estados e municípios brasileiros, é o que informa aí o Ministério da Saúde brasileiro. Olha,

0: Trazendo para você aqui também uma outra informação que é bem interessante essa informação aqui. Muita gente, né, torce por essa redução, né? A redução aí da menoridade penal, né, meu amigo? Que é 18 anos, passando a 16. Pois é, olha, a CCJ, que é a Comissão de Constituição e Justiça da Câmara dos Deputados, aprovou essa PEC que reduz aí a maioridade penal, né? Que acontece, né, meu amigo? É que agora segue aí esses trâmites. Ainda tem muita água para correr embaixo dessa ponte, né? Como dizem, ó. A Comissão de Constituição e Justiça da Câmara dos Deputados deu aval positivo nesta quarta-feira a uma, no caso ontem, né? Uma proposta de emenda à Constituição que reduz a maioridade penal de 18 para 16 anos. Pois é, agora cabe ao presidente da Câmara, né? O Hugo Mota, ele criar aí uma comissão especial para debater o conteúdo da proposta. Só depois o texto vai ao plenário, onde precisará do apoio de no mínimo 308 deputados em dois turnos de votação. E se aprovado, na Câmara dos Deputados ainda terá que ser votado no Senado, também em dois turnos. Pois é, o texto é de autoria do então deputado Gonzaga Patriota, do PSB de Pernambuco, e voltou à pauta após pedido de vista, né? É que é quando os deputados pedem mais tempo para analisar, né, para rever a matéria, né, mais tempo aí para analisar o projeto, né? A proposta ela foi aprovada por 44 votos favoráveis e 18 contra. Pois é, olha só, né? A proposta ela altera o artigo 228 da Constituição Federal para estabelecer que a maioridade é atingida aos 16 anos de idade, né? Olha só, a idade a partir da qual a pessoa é considerada penalmente imputável. Pois é, atualmente o mesmo artigo diz que os menores de 18 anos são inimputáveis, né, e sujeitos a normas da legislação especial. Olha só, governistas argumentaram que a PEC desfigura um dos direitos e garantias fundamentais da Constituição, trecho que não poderia ser alterado por emenda por ser considerado cláusula pétrea, né, que está na Constituição, não pode ser alterado. Já o relator, o deputado Coronel Assis, afirmou que a PEC não afronta a Constituição e tratados internacionais retificados pelo Brasil. Pois é, né, meu amigo? É, aguardando aí essa questão dessa tramitação dessa PEC que muda aí a questão da maioridade penal de 18 para 16 anos. Tem um longo caminho a ser percorrido, mas tá encaminhado, né? Pelo menos isso. É informação para você no nosso Conexão.
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0: É isso, informação para você ligado, para você curtir a nossa programação. 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

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Olha, seguindo com você, mais música, mais sucesso para você, ligadão, para você curtindo a nossa programação. Música boa, hein, pra você. A pedido aqui da minha amiga Cícera Costa, tá pedindo sucesso da Vicky Souza. Ela pede aí, ó, sucesso da Vicky Souza pedindo pra curtir. Já mandando aqui pra nossa amiga Leda Alves aí, ligadinha com a gente, com o Jornal Vitória. Obrigado pela sintonia, né, Leda? Bom demais ter você no nosso Conexão. Vai também pro meu amigo Geonilson Garros, já ligadão com a gente, lá no Jussarau da Margarida. Música boa, também a pedido aqui da nossa amiga Elza de Coque. A Elza que é de Coque, mas tá no Ceará, né, meu amigo? Tá ligadona com a gente aí, conectada com a gente pelo app. Tá mandando sucesso aí pra toda a galera de Coque, galera aqui de Vitória do Mearim, especialmente aí pro seu pai Bolero e toda a galera ali em Coque. Ligados com a gente aqui na nossa programação. É música boa pra você no nosso Conexão FM.

Nossa amiga Elza, que é de Coque, mandando pra toda a galera de Coque, especialmente aí ao seu paizão Bolero, galera de Coque, galera aqui ó, da região de Vitória do Mearim, ela tá no Ceará, né, meu amigo? Tá ligadona com a gente aí, curtindo aqui a programação, só não disse a cidade aí do Ceará que ela tá ligada com a gente, né, a região aí, a gente agradece a Elza aí pelo carinho, pela sintonia, participação com a gente aqui na nossa programação. Alessandra Vieira, beijo, obrigada pela sintonia, abraço meu amigo Maurão, galera da Cafetaria São Sebastião com a gente aqui na programação. Alô Rose, já já tem aí sucesso pra você também, minha amiga Camilena, ligadona com a gente, galera Ira de... É, a galera ligada com a gente, a nossa amiga Camilena e companhia, a galera de Atijolado, né? Valeu, obrigado pela sintonia, você no nosso Conexão. Segue com a gente, ligado, curtindo, participando, WhatsApp 98220-8531. 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É isso, segue com a gente. Segue com a gente, 17h31 agora, hein? Segue com a gente, 5 da tarde, 31 minutos. A gente te faz companhia até as 18 horas, com música boa. Já já tem também mais informações, notícia aqui pra você no nosso Conexão. 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

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É isso aí, seguindo com você, vamos com mais sucesso, mais música boa pra você, ligadão, pra você curtindo a nossa programação. A Márcia tá ligadinha com a gente, com o Junior Vitória, tá pedindo o sucesso do Thiago Freitas, Reforma, e a gente curte também Melody Flores, o El Max, aqui ó, sucesso a pedido da minha amiga Rose, em São Lourenço, tá ligadona com a gente, já mandando aqui ó, pro nosso amigo Jeônio Sogarros, mandando aqui também pra Camila, ligadona com a gente, Anari, pra Cláudia aí do Manigituba, meu amigo aí ó, Magno Uber, tá nos dando aquela carona, obrigado pela carona. Bom demais ter você no nosso Conexão.

Essa é você ligadão, você curtindo o nosso Conexão FM. Música boa pra você, ó. Nossa amiga Rosa em São Lourenço, mandando também pra Ilda, ligadona com a gente aí em São Lourenço. Obrigado pela sintonia. O Sebastião, o Ronald, essa galera top com a gente aqui na melhor programação. Segue então, ligado, curtindo, Conexão FM, conectado com o mundo, sintonizado com você. 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Minha amiga Reginalva aí, ó, tá tudo aí ficando no esquema, hein? Tudo ficando prontinho pra você. 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

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Que segue com mais sucesso, é Flaguinho Moral, para você aqui, ó, meu amigo Maurão, ligadão com a gente, aí da Capitaria São Sebastião, mandando pro Mauro, aí pro Boião, pro Nailton, pro Nerão, galera, aí ligada com a gente aqui na nossa programação. E tem ainda Melô de Cinderela, sucesso aqui a pedido aqui da nossa amiga Elissandra Vieira, do Poeirão, tá mandando aí pra toda a galera na sintonia do nosso Conexão FM.

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1: 17:49.
2: Repita.
1: 17:49.
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0: Eita, meu amigo, é bom demais, hein? É o saudoso Boitucum, pra você matar a saudade. É um abração do nosso amigo aí, ó, seu Bispo, Dona Graça, galera ali na Urbano Santos, meu amigo Gilbertão, também aí, meu amigo Aldineia, Cacilda, galera ligada com a gente aqui na programação. Obrigado pelo carinho, pela sintonia. Já chegando no finalzinho do nosso Conexão de hoje, agradecendo você pelo carinho, pela sintonia e participação no nosso programa, né? 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Olha, trazendo notícia para finalizar nossa conexão de hoje. Hora de trazer notícia no nosso Conexão. 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Hora de notícia no nosso Conexão. Se liga aí.
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0: É isso, notícia, hein? Notícia, notícia boa, né, meu amigo? É, notícia boa, especialmente a todos os professores da Rede Estadual de Ensino do Maranhão. Pois é, rapaz, o governador aí, né, confirmou aí o pagamento aí para os profissionais da educação, aí da parcela aí do, né, dos precatórios do Fundef. Pois é, o governo do Maranhão anunciou o início aí do pagamento de

A nova parcela dos precatórios do Fundef para professores da rede estadual. Os valores serão corrigidos e vão contemplar servidores ativos, aposentados, ex-servidores e herdeiros, conforme cronograma divulgado pelo governador Carlos Brandão. Segundo o calendário, os pagamentos começam no dia 16 agora de junho e segue até o dia 22 deste mês, né? Quando tem início aí o repasse aos herdeiros, de acordo aí com a tramitação de cada processo. Pois é, dia 16, servidores ativos, dia 17, aposentados, dia 18, ex-servidores e dia 22, né, início dos pagamentos aos herdeiros. Segundo o governo, os valores serão pagos já com atualização monetária, né? O governo do Maranhão relembra a origem da ação judicial, né? Pois é, hein? Dia 16 começa aí os pagamentos, de acordo com a informação do próprio governador do estado do Maranhão. É isso, hein? Notícia boa! Todos os professores da rede estadual que já enfrentavam, já aguardavam, né, meu amigo? É, esse ressarcimento, né? Vamos dizer assim, esse ressarcimento aí desses precatórios do Fundef. 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A nossa última de hoje, pra nossa amiga Bibi, ligadinha com a gente, com o Junto L. Bibi, abraço, obrigado pela sintonia. Também pra minha amiga Maria Sardinha, que pediu aí o peso pesado, né, com o Boizinho Tucum. Minha amiga Girlene Coelho, ligadora com a gente, Arari. Beijão, obrigado pela sintonia. Ana Paula, na Vila Riachão. Minha amiga Camilena, abraço pra você. Amanhã tem mais reggae aqui na programação. A gente fica por aqui, prometendo voltar amanhã, se assim Deus nos permitir. Abraço, até lá, se Deus quiser.

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2: 18 horas. Repita. 18 horas.
3: E reza comigo, o Ângelus. Esta grande oração que séculos e séculos a igreja reza a meio-dia e às 6 horas da tarde. Maria está contigo, recebendo esta oração e oferecendo-a a Jesus, seu filho. O anjo do Senhor anunciou a Maria e ela concebeu do Espírito Santo. Ave Maria, cheia de graça, o Senhor é convosco. Bendita sois vós entre as mulheres e bendito o fruto do vosso ventre, Jesus. Santa Maria, Mãe de Deus, rogai por nós, pecadores, agora e na hora da nossa morte. Amém. Eis aqui a serva do Senhor. Faça-se em mim segundo a vossa palavra. Ave Maria, cheia de graça, o Senhor é convosco. Bendita sois vós entre as mulheres e bendito o fruto do vosso ventre, Jesus. Santa Maria, Mãe de Deus, rogai por nós, pecadores, agora na hora da nossa morte. Amém. E o Verbo se fez carne e habitou entre nós. Ave Maria, cheia de graça, o Senhor é convosco. Bendita sois vós entre as mulheres e bendito o fruto do vosso ventre, Jesus. Santa Maria, Mãe de Deus, rogai por nós, pecadores, agora e na hora da nossa morte. Amém. Rogai por nós, Santa Mãe de Deus, para que sejamos dignos das promessas de Cristo. Oremos. Infunde, Senhor, como vos pedimos, a vossa graça em nossas almas, para que nós, que pela anunciação do anjo conhecemos a encarnação de Cristo, vosso Filho, pela sua paixão, morte na cruz, sejamos conduzidos à glória da ressurreição pelo mesmo Cristo, Senhor nosso.

0: Meu irmão, minha irmã, vamos rezar juntos agora o terço da vitória pelo sangue de Jesus.
1: Creio em Deus Pai, Todo-Poderoso, Criador do céu e da terra, e em Jesus Cristo, seu único Filho, nosso Senhor, que foi concebido pelo poder do Espírito Santo, nasceu da Virgem Maria, padeceu sob Pôncio Pilatos, foi crucificado, morto e sepultado, desceu à mansão dos mortos, ressuscitou ao terceiro dia, subiu aos céus, está sentado à direita de Deus Pai, Todo-Poderoso, de onde há de vir julgar os vivos e os mortos. Creio no Espírito Santo, na Santa Igreja Católica, na comunhão dos santos, na remissão dos pecados, na ressurreição da carne, na vida eterna. Amém.
0: Primeiro mistério. Clamamos o sangue de Jesus que nos lave, nos purifique e nos liberte de nossos pecados.
1: Pai nosso que estás no céu, santificado seja o vosso nome. Venha a nós o vosso reino. Seja feita a vossa vontade, assim na terra como no céu. O pão nosso de cada dia nos dai hoje. Perdoai as nossas ofensas, assim como nós perdoamos a quem nos tem ofendido. E não nos deixeis cair em tentação, mas livrai-nos do mal. Amém. Eu sou vitorioso pelo sangue de Jesus. Eu sou vitorioso pelo sangue de Jesus. Eu sou vitorioso pelo sangue de Jesus. Eu sou vitorioso pelo sangue de Jesus. Eu sou vitorioso pelo sangue de Jesus. Eu sou vitorioso pelo sangue de Jesus. Eu sou vitorioso pelo sangue de Jesus. Eu sou vitorioso pelo sangue de Jesus. Eu sou vitorioso pelo sangue de Jesus. Eu sou vitorioso pelo sangue de Jesus.
0: Segundo mistério, clamamos o sangue de Jesus para que quebre todas as maldições sobre nós e nossas famílias.
1: Pai nosso que estás no céu, santificado seja o vosso nome. Venha a nós o vosso reino. Seja feita a vossa vontade, assim na terra como no céu. O pão nosso de cada dia nos dai hoje. Perdoai as nossas ofensas, assim como nós perdoamos a quem nos tem ofendido. E não nos deixeis cair em tentação, mas livrai-nos do mal. Amém.
2: Pelo poder do sangue de Jesus, quebro todas as maldições sobre nós e nossas famílias. Pelo poder do sangue de Jesus, quebro todas as maldições sobre nós e nossas famílias. Pelo poder do sangue de Jesus, quebro todas as maldições sobre nós e nossas famílias. Pelo poder do sangue de Jesus, quebro todas as maldições sobre nós e nossas famílias. Pelo poder do sangue de Jesus, quebro todas as maldições sobre nós e nossas famílias. Pelo poder do sangue de Jesus, quebro todas as maldições sobre nós e nossas famílias. Pelo poder do sangue de Jesus, quebro todas as maldições sobre nós e nossas famílias. Pelo poder do sangue de Jesus, quebro todas as maldições sobre nós e nossas famílias. Pelo poder do sangue de Jesus, quebro todas as maldições sobre nós e nossas famílias. Pelo poder do sangue de Jesus, quebro todas as maldições sobre nós e nossas famílias.
0: Terceiro mistério. Clamamos o sangue de Jesus sobre nossos relacionamentos afetivos. com nossos pais, esposos, filhos, amigos e aqueles a quem amamos.
1: Pai nosso que estás no céu, santificado seja o vosso nome. Venha a nós o vosso reino. Seja feita a vossa vontade, assim na terra como no céu. O pão nosso de cada dia nos dai hoje. Perdoai as nossas ofensas, assim como nós perdoamos a quem nos tem ofendido. E não nos deixeis cair em tentação, mas livrai-nos do mal. Amém.
2: Pelo poder do sangue de Jesus, quebro e dissolvo toda a desarmonia, desavença, falta de compreensão em nossas vidas, para que flua o amor. Pelo poder do sangue de Jesus, quebro e dissolvo toda a desarmonia, desavença, falta de compreensão em nossas vidas, para que flua o amor. Pelo poder do sangue de Jesus, quebro e dissolvo toda a desarmonia, desavença, falta de compreensão em nossas vidas, para que flua o amor. Pelo poder do sangue de Jesus, quebro e dissolvo toda a desarmonia, desavença, falta de compreensão em nossas vidas, para que flua o amor. Pelo poder do sangue de Jesus, quebro e dissolvo toda a desarmonia, desavença, falta de compreensão em nossas vidas, para que flua o amor. Pelo poder do sangue de Jesus, quebro e dissolvo toda a desarmonia, desavença, falta de compreensão em nossas vidas, para que flua o amor. Pelo poder do sangue de Jesus, quebro e dissolvo toda a desarmonia, desavença, falta de compreensão em nossas vidas, para que flua o amor. Pelo poder do sangue de Jesus, quebro e dissolvo toda a desarmonia, desavença, falta de compreensão em nossas vidas, para que flua o amor. Pelo poder do sangue de Jesus, quebro e dissolvo toda a desarmonia, desavença, falta de compreensão em nossas vidas, para que flua o amor. Pelo poder do sangue de Jesus, quebro e dissolvo toda a desarmonia, desavença, falta de compreensão em nossas vidas, para que flua o amor.
0: Quarto mistério. Clamamos o sangue de Jesus para quebrar toda dificuldade em nossos trabalhos e

0: nosso que estás no céu, santificado seja o vosso nome, venha a nós o vosso reino, seja feita a vossa vontade, assim na terra como no céu. O pão nosso de cada dia nos dai hoje, perdoai as nossas ofensas, assim como nós perdoamos a quem nos tem ofendido. E não nos deixeis cair em tentação, mas livrai-nos do mal. Amém.
1: Pelo poder do sangue de Jesus, quebramos toda dificuldade nos nossos trabalhos. Pelo poder do sangue de Jesus, quebramos toda dificuldade nos nossos trabalhos. Pelo poder do sangue de Jesus, quebramos toda dificuldade nos nossos trabalhos. Pelo poder do sangue de Jesus, quebramos toda dificuldade nos nossos trabalhos. Pelo poder do sangue de Jesus, quebramos toda dificuldade nos nossos trabalhos. Pelo poder do sangue de Jesus, quebramos toda dificuldade nos nossos trabalhos. Pelo poder do sangue de Jesus, quebramos toda dificuldade nos nossos trabalhos. Pelo poder do sangue de Jesus, quebramos toda dificuldade nos nossos trabalhos. Pelo poder do sangue de Jesus, quebramos toda dificuldade nos nossos trabalhos. Pelo poder do sangue de Jesus, quebramos toda dificuldade nos nossos trabalhos.
2: Quinto mistério. Clamamos o sangue de Jesus pela nossa saúde, de todos aqueles pelos quais somos responsáveis e que nos pedem orações.
0: Pai nosso que estás no céu, santificado seja o vosso nome. Venha a nós o vosso reino. Seja feita a vossa vontade, assim na terra como no céu. O pão nosso de cada dia nos dai hoje. Perdoai as nossas ofensas, assim como nós perdoamos a quem nos tem ofendido. E não nos deixeis cair em tentação, mas livrai-nos do mal. Amém.
1: Pelo poder do sangue de Jesus, seja restaurada a nossa saúde e a de todos aqueles pelos quais somos responsáveis e que nos pedem orações. Pelo poder do sangue de Jesus, seja restaurada a nossa saúde e a de todos aqueles pelos quais somos responsáveis e que nos pedem orações. Pelo poder do sangue de Jesus, seja restaurada a nossa saúde e a de todos aqueles pelos quais somos responsáveis e que nos pedem orações. Pelo poder do sangue de Jesus, seja restaurada a nossa saúde e a de todos aqueles pelos quais somos responsáveis e que nos pedem orações. Pelo poder do sangue de Jesus, seja restaurada a nossa saúde e a de todos aqueles pelos quais somos responsáveis e que nos pedem orações. Pelo poder do sangue de Jesus, seja restaurada a nossa saúde e a de todos aqueles pelos quais somos responsáveis e que nos pedem orações. Pelo poder do sangue de Jesus, seja restaurada a nossa saúde e a de todos aqueles pelos quais somos responsáveis e que nos pedem orações. Pelo poder do sangue de Jesus, seja restaurada a nossa saúde e a de todos aqueles pelos quais somos responsáveis e que nos pedem orações. Pelo poder do sangue de Jesus, seja restaurada a nossa saúde e a de todos aqueles pelos quais somos responsáveis e que nos pedem orações. Pelo poder do sangue de Jesus, seja restaurada a nossa saúde e a de todos aqueles pelos quais somos responsáveis e que nos pedem orações. Salve Rainha, Mãe de Misericórdia, vida, doçura, esperança nossa, salve. A vós bradamos os degredados filhos de Eva, a vós suspiramos, gemendo e chorando neste vale de lágrimas. Eia, pois, advogada nossa, esses vossos olhos misericordiosos a nós volvei, e depois deste desterro, mostrai-nos Jesus, bendito é o fruto do vosso ventre. Ó clemente, ó piedosa, ó doce sempre Virgem Maria, rogai por nós, Santa Mãe de Deus, para que sejamos dignos das promessas de Cristo. Amém.
3: Receba agora, então, a minha bênção sacerdotal. Em nome do Senhor Jesus, pelo poder do sangue de Jesus, com minha autoridade de sacerdote de Deus Altíssimo, abençoo meu irmão, minha irmã, a sua casa e a sua família, com a paz, a alegria do amor do Senhor Jesus e com uma nova experiência do amor de nosso Deus. Além disso, ordeno que de sua casa e de sua família se afastem todas as discórdias, desavenças, incompreensões, enfermidades malignas, em nome do Senhor Jesus. E assim, pelo sangue preciosíssimo do Senhor Jesus, desça sobre todos vocês a bênção de Deus Todo-Poderoso, Pai e Filho e Espírito Santo, e permaneça para sempre. Amém.
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5: Rádio Cidade de Vitória, informa a hora certa.
6: 18:20. Repita. 18:20.
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Deus vai além, boa noite, a paz de Jesus, amor de Maria e o fogo sagrado do Espírito Santo. Que alegria poder estarmos juntos hoje nessa quinta-feira e celebrar com muita alegria o nome do Senhor e celebrar também o dom da vida de cada irmão, cada irmã, cada ouvinte, cada servo fiel que está ouvindo o programa Deus vai além. Glória a Deus, aleluia, bendito seja o nome do Senhor. Hoje, quinta-feira, dia todo especial, voltado para adoração e reconhecimento daquele que é o Senhor. Jesus Cristo, meu irmão, minha irmã. É Jesus Cristo, o Senhor da minha vida, da sua história. É Ele que nós devemos contemplar e adorar e reconhecer como o Senhor. É com muita alegria nessa noite que nós também queremos invocar o Espírito Santo sobre nossa vida para que Ele venha e faça nova todas as coisas. Vinde, Espírito Santo, e enchei os corações dos vossos fiéis e acendei neles o fogo do vosso amor. Enviai, Senhor, o vosso Espírito e tudo será criado e renovareis a face da terra. Oremos. Ó Deus, que instruíste o coração dos vossos fiéis com a luz do Espírito Santo, fazei que apreciemos retamente todas as coisas segundo o mesmo Espírito e gozemos sempre de sua consolação por Cristo Senhor nosso. Amém. Querido irmão, querida irmã, a Beata Helena Guerra nos ensina que quando nós dizemos ao Espírito Santo, Ele vem. Quando nós clamamos o Espírito Santo, vem Espírito Santo, Ele vem. Vem Espírito Santo, Ele vem e habita em nossos corações. Porque nada falta à alma que diz ao Espírito Santo, vem. Nesta noite toda especial, possamos abrir o nosso coração para o Espírito Santo habitar dentro de nós e fazer nova todas as coisas. Fique sintonizado conosco. Fique rezando conosco, escutando a palavra de Deus, acolhendo no seu coração. E essa próxima canção, quero dedicar especialmente para você que está viajando, você que está aí sintonizado, você que está rezando, você que quer avivar o seu coração do Espírito Santo de Deus. Essa próxima canção é para você. Fique conosco.

volta ao programa Deus Vai Além, nessa noite abraçando carinhosamente a todos os nossos ouvintes, a todos os anjos do bem. Muito obrigado, querido, queridas irmãs que estão ouvindo nessa noite, todas as comunidades, de forma especial, a comunidade do Japão.

que está ouvindo, sintonizado, Santa Rosa, Santa Joana, São Benedito, que estão sintonizados nessa noite ouvindo o programa Deus Vai Além, muito obrigado. A comunidade de Cajari, Deus abençoe todas as comunidades aí de Cajari, que a graça do Espírito Santo seja derramada no coração de cada irmão, de cada ouvinte nessa noite. Deus abençoe grandemente. Queremos abraçar também a todos

se renovar cada dia mais para a honra e para a glória do Senhor. Que você seja testemunha, meu irmão, minha irmã, para testemunhar ainda mais a graça desse Deus que é amor. Feliz aniversário a todos os nossos aniversariantes de hoje. Deus abençoe grandemente. Queremos abraçar também carinhosamente o Valdeci de Arapari, que está ouvindo o programa Deus Vai Além com toda a família, a sua comunidade. Ele que pede também a próxima canção para todos os nossos comunicadores, especialmente para Carol também, né? Deus abençoe, um abraço, Valdeci. Muito obrigado, meu irmão.

0: Nessa noite eu quero convidar você a abrir a palavra de Deus, que está no Evangelho de São Mateus, capítulo 10, versículo de 7 a 13. Evangelho de São Mateus, capítulo 10, de 7 a 13.
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0: Diz assim a palavra do Senhor para nós nessa noite, para o nosso coração. Naquele tempo disse Jesus aos seus discípulos: em vosso caminho anunciai, o reino do céu está próximo. Curai os doentes, ressuscitai os mortos, purificai os leprosos e expulsai os demônios. De graça recebeste, de graça dai-vos. Palavra da salvação, glória a vós, Senhor. Queridos irmãos e irmãs, nessa palavra profunda que a voz do Senhor ecoa no nosso coração no dia de hoje, Jesus vem falando conosco por meio do Evangelho de São Mateus, de forma muito clara, nosso coração. O Senhor, ele nos dá hoje uma ordem de anunciar, de anunciar a sua palavra, de anunciar o seu reino, de anunciar, porque a sua vinda está próxima. A vinda do Senhor se aproxima de cada um de nós. E o Senhor, ele traz ao nosso coração essa noite uma ordem para nós anunciarmos o reino de Deus. E anunciar o reino de Deus, irmãos, é uma ordem que vem do Senhor, mas também vem como chamado de Deus para nós, para o nosso coração, para a nossa vida, a anunciar o Senhor, a não ter medo de anunciar, mas levar o reino de Deus aonde a palavra precisa e necessita ser conhecida para ser também testemunhada. Irmãos, quantos lugares, irmãos, quantos lá fora ainda não conhece a palavra do Senhor, ainda não conhece o reino de Deus? Quantos lá fora ainda não conhece, ainda não ouviu falar desse Jesus que é o Senhor, ainda não ouviu falar desse reino, do reino de Deus que está próximo? Jesus diz que o reino está próximo, mas existe muitos longe do reino do Senhor. Muitos que ainda não conhecem, muitos que ainda não experimentaram. Eu não estou falando de pessoas que estão longe, mas de pessoas que estão muito perto de nós. Os nossos vizinhos, aqueles que moram do nosso lado, aqueles que moram até mesmo na nossa rua, aqueles que moram dentro da nossa casa. Aqueles que moram dentro da nossa casa, na nossa família, convivem conosco, que ainda não ouviram falar do reino de Deus. Irmãos, o reino de Deus é para todos. É para que todos conheçam. É para que a palavra seja conhecida. A palavra para ser pregada, meu irmão, para que todos possam conhecer o reino do Senhor. E para que o reino seja conhecido, é preciso que se anuncie a Jesus, que se anuncie esse reino, que se anuncie essa palavra. É preciso chegar aos quatro cantos da sociedade, da rua, do bairro, do mundo em que nós habitamos, irmãos.

É preciso anunciar o Senhor verdadeiramente com a sua palavra, porque Ele vive, Ele está vivo no meio de nós, e nós precisamos ser ousados no Espírito Santo para anunciar a Jesus o Senhor. Irmãos, não basta nós lermos a Bíblia, a palavra na nossa casa todos os dias, ou então termos a palavra dentro de casa e guardar a palavra ali, enquanto a alma se necessitando da palavra de Deus lá fora, irmãos. É preciso sair, como diz o Papa Francisco, dizia para nós como igreja, nós temos que ser uma igreja em saída. Muito nos alertou o Papa Francisco sobre a nossa missão, nosso ir, o nosso anunciar. É preciso anunciar fora do nosso quarto. É preciso anunciar fora de nós mesmos. É preciso cairmos no campo, é preciso anunciarmos nas esquinas, anunciarmos na praça, nas portas dos irmãos, anunciar o Senhor. O Evangelho só vai ser conhecido se nós anunciarmos a palavra, irmãos. É preciso anunciar a Jesus o Senhor. Nesse ano em que nós, a renovação carismática católica está vivendo o tema nacional, em nenhum outro a salvação. Irmãos, só chegaremos àquele irmão que necessita, irmão. Aquele irmão que necessita de Jesus só saberá que Jesus é o Senhor se eu e você chegarmos a irmos ao encontro dele. É preciso irmos ao encontro dele, é preciso anunciar, é preciso declarar para o mundo que Jesus Cristo é o Senhor e que em nenhum outro há salvação, irmão. Há muitas pessoas lá fora se perdendo. Há muitas almas se perdendo, a juventude se perdendo, a juventude buscando outros lugares, buscando outros senhores, servindo outros senhores, se alegrando em diversos lugares, menos nos lugares que é devido, que é digno do Senhor, menos nos lugares dignos do Senhor e digno de uma verdadeira alegria. E digno de um verdadeiro encontro com aquele que é o Senhor, aonde em nenhum outro a salvação, em nenhum outro encontraremos, irmãos, a verdadeira alegria. Irmão, por isso Jesus, ele vem dizer para nós que o reino do Senhor está próximo. E está muito próximo de nós, e Ele diz, Ele nos envia, e Ele diz a nós, Ele dá uma ordem: curai os doentes, ressuscitai os mortos, purificai os leprosos e expulsai os demônios. Irmãos, nós temos que anunciar, mas também em nome de Jesus pregar e levar a graça a quem precisa. Será que na sua casa existe alguém que precisa dessa graça? Será que do lado da sua casa existe alguém que precisa dessa graça? Alguém na sua rua que precisa dessa graça? Alguém na sua igreja? Alguém no seu bairro? Na sua cidade que precisa dessa graça? Porque o Senhor, Ele também ordena a nós levarmos a cura, a libertação, a salvação em seu nome, para que sejam curados, sejam salvos, sejam libertos. Irmãos, o Senhor nos dá uma ordem, mas também Ele nos dá a autoridade. Autoridade como filho, filha, profeta, profetisa, para anunciar a boa nova e levar a graça dEle a todos aqueles que precisam. E o Evangelho termina dizendo: de graça recebeste, de graça deveis dar. Irmãos, a graça é gratuita para todos. A graça é gratuita para todos aqueles que precisam, mas ela passa gratuitamente por mim e por você. Ela passa gratuitamente por nós que anunciamos, por nós que evangelizamos, levamos a palavra, que declaramos Jesus como Senhor. Essa graça, ela passa gratuitamente por nós, para que chegue a milhares de pessoas lá fora. A milhares de vidas que estão sedentas dessa

graça. Há milhares de vidas que estão pedindo socorro, gritando, estão aflitos, muitos tirando a sua própria vida. Irmãos, a graça de Deus é gratuitamente para nós. De graça devemos dar, de graça receberemos, irmão. De graça recebemos, de graça devemos dar, de graça devemos anunciar. De graça levar esse Senhor, esse Jesus que é o Cristo, que é o Rei, Ele que reina, Ele que está acima de todas as coisas, Ele que deve ser pregado, Ele que deve ser adorado e amado, Ele que deve ser conhecido por aqueles que ainda não conhecem. Esse Jesus, Ele quer alcançar gratuitamente a todos aqueles que têm sede dEle, a todos aqueles que têm sede desse Deus que é amor, desse Deus que é incansavelmente amor e se doa em graça para nós, irmãos. Hoje é um dia de nós contemplar essa graça gratuitamente na minha vida, na sua vida. Talvez você está aí desesperado, aflito, preocupado com algumas situações, mas também talvez você está aí desanimado na sua fé, desanimado, sem esperança. Meu irmão, não desanime, porque você tem um Deus que te dá a graça gratuitamente. Meu irmão, não desista desse Deus que te alcança nessa noite. Ele que te alcança nessa noite, é Ele que conhece a tua vida, é Ele que conhece a tua história. É Ele que te salva nessa noite de hoje, por meio dessa palavra, porque a graça de Deus é gratuitamente para nós, para você que está ouvindo o programa nessa noite. Seja abençoado pelo Senhor, seja abençoado por esse Deus que te ama, por esse Deus que te acolhe, por esse Deus que vai ao teu encontro nessa noite e não desiste de você. Meu irmão, minha irmã, confia no Senhor. Meu irmão, a palavra do Senhor alcança teu coração nessa noite. O Senhor, Ele quer te alcançar por meio dessa verdade, porque Ele é a verdade que nos liberta. Basta confiar, basta se entregar, basta se derramar na presença dEle, e Ele fará nova todas as coisas na sua vida, no seu coração. Senhor, nós queremos te louvar nessa noite, Senhor. Senhor, nós queremos te louvar por aqueles que anunciam verdadeiramente o teu santo nome, Senhor. Senhor, nós queremos te louvar por aqueles que pregam a tua palavra, por aqueles que evangelizam, por aqueles que levam o teu nome, teu reino, Jesus, a todas as criaturas que necessitam, Senhor. Aonde a tua palavra tem chegado, Senhor, nós queremos te louvar, te bendizer, porque a tua palavra que liberta, a tua palavra que cura, a tua palavra, Senhor, é que salva, é que transforma, Senhor, a história do homem, Senhor. Nós te louvamos, Senhor, te bendizemos, te glorificamos, Senhor Jesus. A ti toda honra, a ti toda glória, a ti todo louvor, Jesus. Muito obrigado, Senhor. Glórias a ti, Senhor. Bendito seja.

Jesus é o nosso Salvador, aleluia, glória a Deus, aleluia, amém, Senhor. Tu és o nosso Senhor, o nosso Salvador, que alegria, que graça. Não existe graça maior e bênção maior do que declarar que Jesus é o Senhor. E a palavra diz que somente pela ação do Espírito Santo nós declaramos Jesus como Senhor, irmãos e irmãs. Isso é uma certeza plena de que quando nós estamos cheios do Espírito Santo, nós declaramos que Jesus é o Senhor. Então seja cheio do Espírito Santo de Deus, minha irmã. Seja cheio do Espírito Santo de Deus, meu irmão. E declare na sua vida, na sua casa, aonde você for, que Jesus é o Senhor. Nós queremos louvar e bendizer a Deus pela sua vida. Por você que ficou sintonizado conosco, você que está viajando, você que está aí nas estradas, você que está aí no seu trabalho ainda, ou acabou de sair do trabalho, está ouvindo o programa Deus Vai Além, muito obrigada. Deus abençoe grandemente a sua vida, a sua família, por ficar conosco até aqui. E queremos também louvar a Deus por você que está ouvindo hoje pela primeira vez o programa Deus Vai Além, muito obrigado. Obrigado pela sua presença, fique sempre conosco e quero convidar você que já ouve o programa Deus Vai Além a contribuir com o programa Deus Vai Além. Meus irmãos, nós precisamos urgentemente da ajuda de você que está ouvindo, de você que já contribui, a buscar novos colaboradores para o programa Deus Vai Além. 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

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Esse programa que tem salvado muitas vidas por meio do Evangelho de Jesus. 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Então quero pedir aqui a você que está ouvindo, você que já é anjo do bem, você que pode buscar mais um amigo, um irmão, muito obrigada. Deus abençoe grandemente a sua vida e seja colaborador desse programa, que grande graças Deus derramará na sua vida muito mais. Irmãos e irmãs, daqui a pouquinho tem grupo de oração, Unção e Poder na comunidade São José, na Vila Reginaldo, e você é convidado a participar conosco do grupo de oração Unção e Poder de hoje. Agradecemos carinhosamente você que ficou sintonizado conosco, você que rezou, que partilhou aí da boa nova do Senhor com o irmão. Muito obrigada, Deus abençoe. Estaremos unidos sempre em nome do Pai, do Filho e do Espírito Santo. Amém. Uma boa noite, Deus abençoe.

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0: rapaziada.
1: Deus abençoe.
0: Tamo junto.
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